0: Vinícius Andrade e Olê Marques, comentaristas da Itatiaia, falam em nome de Supermercados BH. Quase 15 de intervalo, o Rezende, algum indicativo de mais mudança, de alterações? Como é que tá aí o clima,
1: por
0: Claudio?
1: Por enquanto, os dois goleiros só estão aqui de volta no campo de jogo. E só uma informação que a gente confirmou no intervalo, Cirilo. O árbitro deu gol contra do Viveiros e não pro Bernat, porque teve um desvio ali. O Viveiros, o homem tá fazendo tanto gol que até contra hoje ele fez, viu, Cirilo?
0: Ai, ai, não é fácil não, Cláudio. Ó, torcedor, você vai participando com a gente pelo YouTube, pelo Itatiaia Oficial, pelo Itatiaia Esporte, e lembrando a você, no pós-jogo você participa em áudio, então já salva aí e manda seu áudio no pós-jogo. 31 99651 9657. Furacão tá voltando para esse segundo tempo. Gabriel Delfim tá ali terminando o trabalho de reaquecimento para etapa complementar. Temos nesse momento 27 do segundo tempo na Vila Belmiro para a vitória parcial do Flamengo. 2-0 contra o Santos. Gols de Danilo e Paquetá. Daqui a pouquinho o Palmeiras vai estar em campo, em casa, às 9:30 contra o Bahia. E teremos também o Fluminense contra o Coritiba, igualmente às 9:30 da noite. Furacão mexeu ou não, Cláudio?
1: É agora que os jogadores do Galo estão voltando para o segundo tempo. O Galo vem sem mudanças, só aquela mesma do primeiro tempo. Quando saiu o prédio, entrou o Vitor Hugo. O Galo mesmo ataca aqui pertinho da massa agora para o segundo tempo. E o Caixa vai na raça virada, hein, Cirilo?
0: Sem alterações ao intervalo, o Caixa tá de volta para a virada do Galo. Vamos nessa,
2: Caixa,
0: dono do gol.
2: Caixa! Mário
3: Henrique. Muito bem. Muita alegria de estar de volta ao microfone mais famoso do Brasil. E vamos para o segundo tempo, né? No radinho, no YouTube, na emoção da Itatiaia. Galera toda aqui do Paraná, lugar sempre que a gente tem muitos amigos também da imprensa. Intervalo agora, o pessoal desejando bom retorno, tirando foto, falando, você lembra daquela Copa do Mundo, você lembra daquele jogo, nós fomos lá em Belo Horizonte, eu comi o tropeiro, não sei o que, é história boa que só o rádio dá pra gente. Atenção, torcedor do Brasil, apita o árbitro, rola a bola, vamos para o segundo tempo. Mário Henrique. O Galo não toma mais gol com esse Delfim, hein? O Galo não toma gol com esse Delfim. Fez defesas espetaculares. E a da imprensa local aqui foi muito elogiado. O goleirão do Galo, Gabriel Delfim. E o mundo perguntando onde veio o Cicê, onde que apareceu o Cicê. Já tá, tem um tempinho no Galo, né, Rezende? Bora solta aqui, merecedores. Olha o Cicê aí, fazendo a abertura de bola na ponta esquerda. Ela acaba saindo pela lateral. É lateral aqui no campo de defesa. Vai saindo pro jogo no campo de defesa. O time do Furacão, Atlético Paranaense, vai se ajeitando aqui. Muita torcida do Atlético aqui à nossa esquerda. Óbvio, né? Estamos no campo do adversário. Muita gente do Atlético Paranaense, parte do Galo, estava todo empolgado aqui no intervalo. Dando do tchauzinho aqui também para a equipe Itatiaia. Na arena da Baixada, e o placar está de 1-1. Na defesa, no setor direito, Arthur Dias, subindo a ladeira, o Furacão. Aparece por ali o Cicê para tentar fazer o corte. Houve uma falta, o juiz deu em Sanches.
4: Deu sim, Caixa. O Furacão tentava subir ali pelo lado direito, mas acabou cometendo a falta ali. Parece que o Cicê está envolvido. O Ramon Abateabel parou o lance, falta marcada. Furacão tem a posse de bola ali no campo de ataque, Mário.
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3: O tempo lá vai passando no resultado do futebol do Brasil. Não está o placar. Na esquerda, lateral para o Atlético Paranaense, fazendo a cobrança lá pelo setor esquerdo. A torcida de repente chegou, deu uma aumentadinha. Não sei se vai pegar os 30 mil que eles falaram. Vamos ver. A bola aqui no campo de defesa, dominada agora pelo setor direito. Juizão deu gol contra do Viveiros, hein?
1: Foi.
3: Na bola do nosso Bernat. E o Viveiros tem muitos gols por aqui de cabeça mesmo. Parece que só tem um. Ele faz gol do quanto é jeito, mas de cabeça. Ele fez o segundo hoje, viu, Cirilo? Bola lá na esquerda, desceu no Bergman, ataque o Esquivel, rolando a bola para o Bergman, ela vai ficar ali pelo setor de meia esquerda, vai tocando ali para Mendonça. Mendonça vai tentar fazer a passagem, gira a bola aqui para o comando Arthur Dias, rola a bola de novo para cima do Gondrade no centro defensivo, vai tentando descer o Bergman, boa bola ali no comando, ih, roubou, hein? Deu ladrão, boa bola aqui na esquerda, boa bola para Renier, Renier dominou. Abriu na direita para o Coelho. Coelho domina, se manda, vai embora. Torcida vai pegar no pé dele. Vem Coelho. Tenta o cruzamento, a bola desvia na zaga, vai fora. Escanteio, então. Chama o gol do Galo aí, Rezende.
6: É com o Coelho, Caixa. Quem sabe além do ex, que não costuma falhar. O Coelho cruzou, mandou pela linha de fundo o zagueirão. É escanteio pro Galo. Olha ele lá. Bermar vai bater aqui na direita.
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3: Impulso para fazer a batida, ele de novo na bola parada, na área, o desvio entrando para fora do gol. Não acredito, Cláudio Rezende, a Lumina virou.
6: A bola melou pro Vitor Hugo, tomou um susto, a bola sobrou para ele, era só colocar pro gol, o goleiro tava batido. E aí ele não conseguiu, né? O chute dele saiu fraco pela linha de fundo, perde o gol, VH, número 30 do Galo, que chance, hein?
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3: Com ponto BR, é pelo setor de ponta esquerda, desce para o primeiro ataque aqui para o Furacão, uma abertura de bola na ponta esquerda para a correria do Mendonça, cruzou na área, Delfim no rodapé para evitar o segundo gol do Atlético Paranaense. O detalhe é seu, Lucas.
4: Foi com tudo ali para cima dos pés do Viveiros, hein? Cruzamento do Mendonça, corajoso Delfim, vai salvando o Galo mais uma e mantendo 1-1 no placar. Delfim tá brilhando. 1-1 informando Vale Essencial, é viver a emoção do esporte.
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3: Do Brugimbor, ataque o time do Lianco. Lançamento de bola na ponta esquerda, cabeçada defensiva, a bola vai voltando. Aqui no setor defensivo, dominada a favor da equipe do Atlético Paranaense, rolada ali no comando. Tenta de meia entrada por baixo, Luiz Gustavo fica com ela dominada e abre, abriu. Lá na ponta esquerda, Mendonça dominando a bola e tenta fazer a passagem. Lança a bola na ponta esquerda, ela voltou. E fica agora para Viveiros, vem para tenta de meia cruzamento, tenta passar, vai no seu marcador e não passa. E gira a bola aqui para trás, volta o lance, recomeça com meio. Esquivela, ele dominou, ele parou, ele tocou no comando para Luiz Gustavo, vai tentar o cruzamento, parando, prendendo, abrindo de novo para a esquerda, bem cruzamento de bola na grande área, um mal no jogão, atenção na esquerda, bola na área, Vitão na última fronteira pro mato, Lucas Sanzi.
4: Do jeito que dava, ele foi lá e tirou, tentativa pela esquerda, mais uma do Furacão, Vitão se esticou todo, jogou para onde apontava o nariz, é escanteio, viu, Mário? Lá na ponta esquerda, Furacão no ataque.
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3: Um jogo duro, atenção, autorizada a cobrança, bola na segunda trave, o desvio, a bola vai subindo, lutando ali o Cissé para fazer o corte, mas reclama de uma falta, o Cissé fica caído, o Cissé. Juizão, que não foi nada, escanteio para os homens, ô Sanches.
4: É, escanteio para os homens, o Cissé ficou pedindo ali a cama de gato, mas o Ramon Abate Abel mal olhou para ele, tá? Sentiu ali o tornozelo direito, mas vida que segue, outro escanteio para o time da casa, agora na ponta direita, Mário.
3: É lá na ponta direita, escanteio a favor da equipe do Furacão, vem todo mundo bradando a grande área, ali o relógio do caixa, 6 já passados. Autorizar a cobrança na área, Vitão, na última fronteira de cabeça, para cortar a grandalhão, Meltão, Vitão, vai lá para fazer o corte, e ela volta a favor da equipe do Atlético, lá na ponta esquerda, tentativa de levantamento de bola da esquerda para a direita. E volta ali pelo setor de meia direita, dominado agora pelo jogador que era exatamente o Fred. Tenta o giro de bola ali no comando, João Cruz, para tentar de meio cruzamento, ela voltou. Faz a proteção ali o juizão. Diz que tá valendo, abrindo na esquerda, olha o perigo de bola na boca do gol. Delfim de novo no chão. Pra fora. fazer a defesa, Lucas.
4: É a segurança na meta do Galo e mais uma chegada do Furacão pela esquerda, hein, Mário? Estão insistindo ali pelo setor. Delfim agora com tranquilidade e sem problemas. Fez a catada e sai pro jogo. 1-1 na Arena da Baixada, informando o Unimed BH.
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3: É bola aqui no campo de defesa, dominada agora a favor da equipe do Atlético com o Cici. O Galo vai tocando de bola e perdendo na sequência, dá o toque errado do Michael. Abertura de bola na ponta esquerda, já tem gol, tem informação na esquerda, dominou João Cruz. Vem para cruzamento, jogou bola na área, vai tentar o desvio de bola para trás, rolada, batida para o gol, Delfim. No meio do gol, essa para ele é fichinha, JBC.
0: É boa, Caixa, gol de pênalti do Santos, Neymar. Santos 1, Flamengo 2, temos 37 do segundo tempo. Jorginho foi expulso, tocou com a bola na mão, ele tentou cavar uma falta dentro da área, pegou a bola com o braço, pênalti e foi expulso. Santos 1, Flamengo 2.
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3: Meu Deus, olha o Atlético Paranaense. Cicê fica com ela dominada pelo time do Atlético. E está jogando ali pela estação de meia direita. É um barulho de chuva, né, Rezende?
1: É, mas como o estádio, né, fechado, então o torcedor não vê, não cai chuva no gramado. Mas lá de fora tá chovendo.
3: Lá na direita, descendo para o primeiro ataque. Vargas domina e toca para trás. Ela vem ali para o número do 22. O 22 é o Terã. Para prender a bola, ela vem para o comando. Passa para o seu marcador, tenta descer pela ponta direita, rola a bola na entrada, grande área, batida para o gol, desviou, vai fora. Pela linha de fundo, é apenas tiro de meta para o time do Atlético. Fazer a cobrança no futebol na Itatiaia, 9 minutos jogados. Estamos no primeiro tempo de partida, segundo tempo de partida jogados. Girando o tempo e o placar do futebol. 9 minutos passados, segundo tempo e o placar marca. 1 para o Atlético, 1 também para o Atlético Paranaense.
0: Vila Belmiro, reta final, temos 40 minutos, 39 do segundo tempo para ser mais exato. O Flamengo está vencendo o Santos por 2-1. Flamengo tem 1 a menos. Jorginho foi expulso.
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3: Time do Atlético Paranaense pelo setor direito, bola para Gilberto. Gilberto tenta por elevação, rola a bola lá na ponta direita. O zagueiro vem, corta, vem Bernard, tira o perigo dali. Ela volta, rebatida, fica aqui para Vitão. Domina no setor defensivo e abre a bola pela câmera de defesa. Rola a bola para Coelho lá no comando. Ele vem para Vitor Hugo. Ele tenta devolução pro Mato. Terã não quis saber de brincadeira não, pro Mato, o Galo tá em cima, hein? Já eu quero ver as primeiras participações de Vinícius Andrade de Olemar, que está, já temos 10 da etapa de complemento. A bola para trás, chegando agora para o número do Lianco, o Lianco dominou e abriu na ponta esquerda, chegou. Boa bola pro Lodi, cruzou na área, o goleirão para fazer o corte, tava chegando o Coelho com muito perigo para fazer a defesa. Volta o Galo, retoma a posse de bola, time do Atlético, vem pra cima de novo, Vitor Hugo no meio pro Coelho, chegou pro Bernard, pro gol, perdeu! Pra fora do gol, ele tava sozinho de fora da grande área, Rezende.
1: De pé em pé, o Reinier com o Vitor Hugo, a bola sobrou pro Bernard. O Bernard na entrada da área, chutou por cima, ele coloca as mãos à cabeça. Mas a torcida atleticana faz, aumenta aqui o som. Na Arena da Baixada, quase a virada do Galo.
3: A falta agora do Lincoln para cima do jogador do Atlético Paranaense. O jogo está parado, a arbitragem está marcando. E já batendo lá pelo setor direito, o árbitro que é para voltar, que é para bater lá atrás. Vai bater de novo a falta. A bola estava rolando, juizão. Não autorizou. Quando aperta aqui, às vezes bate cabeça o time do Atlético Paranaense. O Atlético tem que aproveitar uma dessa e meter lá no fundo do gol, meter no fundo do barbante. O tempo está passando, 12 minutos eu já tenho. Vem cruzamento de bola dentro da grande área. A torcida do Atlético Paranaense estão para um minuto, canta, faz barulho. E vem bola dentro da grande área com o placar mostrando. 1-1. É o placar do primeiro tempo, autorizaram a cobrança, bola cruzada na área, Delfim! espiando, ela vai saindo. Tiro de meta para o time do Galo. E a gente sabe que as chuvas estão cada vez mais fortes do mundo inteiro. 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Chuva caindo aqui em Curitiba, mas o teto fechado aqui, a gente escuta só o barulho, e o barulho da torcida do Galo, que tá de pé, né? Aí pega a torcida do Galo, esperando o segundo gol, e vai vir, ó. Olha a bola para Ribeiro, dominou na grande área, ele ajeitou para trás. Vai, Coelho, capricha, estão vaiando você, Coelho. Capricha, isso, pro Renier, pintou o Galo na boca do gol. Maicon manda a sandália, goleiro pegou, largou, quase o gol do Galo. Um milagre agora do goleirão Mikael. Palma o goleirão, quando o Furacão me salva, e volta a bola pro Lodi, é o Galo em cima, ele traz pro Miolo, bola pro Cicê, já tem formação no gol, o Galo chegando, fecha-se já, aqui pelo Furacão, mas o Galo tá chegando, olha a bola do Vitor Hugo, abriu na direita, pô, a bola chegou pro Coelho no Miolo. Natanael na direita pro Coelho, ele faz o giro, entrega a bola, o Galo chega de pé em pé. Olha o Coelho, rolou para trás pro Maicon, vai lançar, prefere aqui na esquerda pro Bianco, nas cordas aqui o Atlético Paranaense se defende. Só o goleiro Delfim no campo de defesa do Galo, tá pintando o Galo na pressão. Olha a bola pro Maicon, recua de longe, a bola fica pro Vitão. A informação chega mais.
0: Caixa, em 6 minutos a vitória do Flamengo foi embora, hein? Mais um pênalti, mais uma cobrança de Neymar. Santos 2, Flamengo também 2. E lembrando, o Flamengo tá com a menos. Tem jogo pela frente, Caixa.
3: É, tem jogo pela frente. Tomou uma guarda-chuvada logo de cara o time peixeiro, mas vai recuperando lá. 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É domingo, né? Arena, MRV.
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3: Horário nobre do futebol, Galão da Massa, para dar mais um chacoalhão para cima do peixe. Vambora. Aqui na esquerda, atenção, Bernardo dominou. Passou o Lodi, boa bola, tentou o cruzamento. Opa! O Lodi foi no braço, hein, Rezende? Luizão mandou seguir, não deu nada, e é lateral para a equipe do Galo fazer a cobrança aqui na ponta esquerda. Quero ouvir agora os comentaristas Itatiaia, Vini, Andrade, em nome de Supermercados BH. Olha o Galão da Massa. Um a um diante do Furacão.
11: É, e o Galo tá no jogo, viu, Cacho? Achei que na volta do intervalo o Atlético teve uma dificuldade para se recolocar na partida, errando alguns passes, mas agora cresceu, já teve até as melhores chances desse segundo tempo. Quando tem a aproximação dos homens de frente, dá bom negócio.
3: Tá certo. Vamos tendo substituições, o Lucas Chance vai informar já saíram o 12 e o 8, Marques, 1 a 1, e o Galo tentando o segundo gol, hein, Marques?
12: Tá, voltou bem, depois do início com alguns erros de passe, ô Caixa, no início da partida, segundo tempo, o Atlético agora tem o controle novamente, ficando com a bola no pé. Você com a bola no pé, você não sofre no jogo.
3: Tá certo, 26 quem entrou? O 21, Leozinho, eu peguei aqui, Lucas. E o 26 é o?
13: É o Claudinho, Caixa. Saíram o 12, Gilberto Moraes. E o 8, João Cruz. Entraram o 21, Leozinho, que veio do futsal, tá? Já foi o melhor do mundo, sub-23 no futsal. E o 26, Claudinho.
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3: Saídas do João Cruz e do Gilberto. 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O Galo vai virar esse jogo, hein? Olha o Coelho na ponta direita, ele domina, ele para, ele prende, ele gira a bola para Vitor Hugo. Atrapalha pelo setor de ponta direita, 17 jogadores, 28 por jogar. Eu quero ver. Olha um toque de bola no comando, no pro Vitor Hugo. Atrapalha para a perna esquerda, volta a bola para Cici. Toca a bola, Cici. Traz a bola aqui pelo setor esquerdo. Rolando a bola para Liango. Liango na frente, procurando a movimentação do Maicon. De novo a bola. Chegando ali pelo número do Berdar. Berdar para o Liango. Vai chamar lá atrás o goleirão. Deu o fim. Vai sair jogando o goleirão do Galão da Massa no campo de defesa. O Galo toca a bola com o jogador que é o Vitor Hugo. Ah, tá impedido aqui. Não lança não, que o Lodge estava impedido. Vem aqui na minha frente. Ele para, ele prende, gira, toca de lado. De forma inteligente, o Maicon prende a bola.

0: a falta por ali, mas faz o gol o Atlético Paranaense. O detalhe é seu, Lucas Chance.
1: Um gol que envolveu os dois jogadores que acabaram de sair do banco. Cruzamento do Leozinho na ponta direita e o Claudinho é quem estava fechando lá do lado esquerdo. Houve uma possível falta sobre o Natanael. Impedimento, nada. Mas agora fica a dúvida porque o Delfim fez o primeiro milagre. E aí muita reclamação de uma carga ali sobre o lateral direito do Galo. Mas até que se prove o contrário, viu, Caixa? O jogador Claudinho, da 26, coloca o nome na história do jogo, viu?
2: É, mas o árbitro anulou o gol, né? Só se o VAR botar atrás. Ele anulou o gol. Não foi gol pro Atlético Paranaense.
0: Não foi gol do
2: Atlético. E mandou soltar já. Mandou tocar.
3: E foi falta, né?
4: Claramente empurrou.
3: Exato. Foi falta claríssima.
0: Bola pro primeiro ataque. O Atlético agora tem a chance. Olha o Coelho. Dominou pra cima da marcação. Pro gol na trave. Coelho, meu Deus do céu. Meu nome é Grimito. Volta o Galo, aqui na esquerda, bola para o Lodi, dominou, enrolou na ponta esquerda para o Coelho, de novo a tabela, Renier dominou para o Coelho, nada, o goleirão saindo para fazer a defesa, Rezende.
5: Nossa senhora, tá até agora o travessão aqui do Atlético Paranaense, tá balançando, que pancada no Coelho, por pouco não cai a casa do furacão, técnico barbaramente chamou, hein? Kevin Castanho, Castanho e Pérez, daqui a pouquinho, Pérez também, dois volantes no Galo, daqui a pouquinho, o Furacão é dentro agora, o jogo tá eletrizante.
0: Jogo tá eletrizante, jogo tá aberto, atenção, olha a bola na esquerda, batida, deu fim, de novo para fazer a defesa. O goleiro quanto mais vai jogando também vai ganhando mais confiança, né? É uma bola que para encaixar ali, tinha um tantão de gente na frente dele. Poderia ter espalmado para escanteio, para o lado. Ele foi com tanta confiança que ele faz uma defesa difícil. Uma bola rasteira em frente ali a grande torcida organizada do Atlético Paranaense. Muito confiante está o Gabriel Delfim. Nos últimos 2 anos, a prefeitura fez 183 novas obras de contenção das encostas. Outras 108 estão sendo. Estão em andamento. Belo Horizonte, Prefeitura do Povo. Aqui o trabalho não para. 21 jogados da etapa de complemento. Quase o Furacão fez. Fez, mas foi anulado, teve falta. Depois bola na trave do Coelho. 21 minutos. Jogo bom, passa rápido. Estamos passando já pela metade do segundo tempo. E lá vai para o primeiro ataque o Galo. Roubou o Vitor Hugo. A chance é para o Galo. Atenção, Renier. Coelho dominou. O zagueirão caiu e o Coelho ainda não conseguiu passar por ele. Era a bola no Renier. Ô, Rezende.
5: Ah, o jogador caiu, Coelho. Os que vê, escorregou. Era só lançar. Só ir para frente. Perdeu a bola, tomou amarelo o Coelho. Ele estava pendurado. Coelho com esse amarelo não vai poder pegar o Santos no próximo domingo, tá fora. As mudanças aí, Caixa. Estão saindo os dois volantes. Maicon com a 8 e Cissé com a número 39. Ele troca os volantes. Estão entrando Castanho com a 15. Kevin Castanho está de volta. E o Pérez com a 25. As mudanças do Galo. 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
3: Que o jogador do Atlético Paranaense estava no chão já. Sobre as mudanças, estou de acordo. O Atlético precisa voltar a ganhar o meio de campo. O Maicon e o Cissé já estavam bem cansados.
0: Lá vai para o primeiro ataque. O time do Galo, Galo está em cima, vai fazer, hein? Tá achando que vai fazer, hein? Vambora. 22 e meio passados, etapa de complemento. Itatiaia, Belo Horizonte, o futebol é no rádio, o futebol no YouTube, aquele like pra chamar mais um gol do Galo. E vai para o primeiro ataque, o time do Galo da massa. Perdeu ali a falta pra cima do Pérez, girando o time pra cara do futebol. Passados pela minha marca JBC, 23 jogados, 22 por jogar. Etapa final e o placar marca 1 para o Atlético, 1 também pro Furacão.
7: Vamos lá, Caixa, destacando também a Vila Belmiro. Nesse momento, reta final, acréscimos. Temos 52 minutos. Santos e Flamengo estão empatando por 2-2.
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0: no YouTube Esportivo do Brasil. Essa vai aí, porque ele queria um escanteio, a torcida, o time, o presidente, os locutores aqui de cima, todos queriam escanteio para o Atlético Paranaense. Só que o juizão deu que foi uma dividida e deu bola pro Galo. Aí estão mandando o juizão.
1: Mário,
0: fazer um negócio aqui que não deu pra entender. Bola solta aqui da ponta esquerda. Chegou pro domínio do Bernardo, dominou, bateu pro gol. Pra fora do gol. Oi.
1: Você falava sobre a previsão de público na Arena da Baixada e acertou, viu, Caixa? Não chegamos aos 30 mil. 24.891 torcedores para uma renda de R$ 962 mil, Mário.
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0: 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E volta o Galo. Se apertar, faz e ganha o jogo. Bola no miolo. Renê dominou na frente pro Vitor Hugo. Olha o gol. Pegou. Micael deu em cima do goleiro.
3: Do jeito que ele gosta, né? Pro canhoto. Bola por cima, que passe do Renier, hein? Viu passagem do Vitor Hugo, VH. O chute, o goleiro fez a defesa, mas é só caprichar. É só caprichar. Já teve bola no travessão do Coelho. Agora o Vitor Hugo, o Galo tá em cima, Caixa.
4: Tá em cima. 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
0: O juizão não dá. Mas o Atlético tá pra fazer esse gol a qualquer momento, é um pouquinho de capricho. O Renier tá caído até agora, tem que avisar pra ele. Bem, se tiver contundido, não tem jeito. Ele vai se levantando ali o Renier. O Galo toca a bola. O Renier deu o passe pro Vitor Hugo, que o Vitor Hugo reclamou de não ter recebido. Que o Renier reclamou de não ter recebido o Vitor Hugo no lance do Coelho. Olha o Galo chegando. A bola do Biolo, o zagueiro cortando. Bola ali no comando e a trombada não foi nada, juizão. A reação do Furacão na loucura agora. Eles já estão achando desde o gol anulado. Desde o gol anulado que estão sendo garfados aqui, eu diria. Olha aí, ouça a vaia. Bola ali na ponta esquerda, descendo o primeiro ataque aqui para o Coelho, dominou, tentou o lançamento, voltou para o Coelho, vai Galo, rolou na entrada grande área, zaga cortando do Atlético, está na pressão, vai sair o gol, capricha meu Galão querido, eu quero essa bola na rede, eu quero a vitória na volta do Caixa, vamos embora. Juizão para agora, para ouvir
3: o VAR. O VAR mandou olhar, hein? E aí pode ser expulsão do jogador do Galo, né? O Vini e o Max podem ajudar aí. Seria o último homem, né? Foi no lance do Viveiros, lá que a torcida ficou na bronca. Eu tinha achado até falta do Viveiros no Vitão. E aí depois o Natanael derrubou, né? E aí agora tá olhando no VAR, vamos ver.
0: É, foi uma vaia muito forte. Acabou se deixando levar aí o juizão, ou foi chamado pelo VAR, né? Obviamente que a gente... não tem essa reprise aqui, esse momento do lance, mas foi um lance forte. Vamos vocês aí.
5: É, foi justamente uma trombada do Tomás Pérez com o Viveiros. Cara, eu achei assim que o Viveiros, que ele vai no corpo do Tomás Pérez.
6: É, o Viveiros chega mais rápido na bola, ele consegue tocar à frente. O Pérez chega um pouquinho atrasado, mas dá a impressão que os dois estão olhando única e exclusivamente para a bola. Uma trombada, no meu entendimento, normal. Uma trombada de jogo.
0: Uma trombada de jogo, está dizendo aí o Marques. O atleta tem um jogador expulso, é isso? Está expulso, portanto.
3: É o Pérez. E agora decisão... vai colocar o Igor Gomes e o Bobas. Vai mexer duas vezes aí o técnico.
0: Vai mexer no time o técnico do Atlético e é uma situação difícil que com menos de meia hora você chama o Atlético Paranaense, o Furacão, para cima do Atlético, que teve chance de matar o jogo, de fazer o gol e não fez. E agora passa maus bocados o Galão da Massa. Autorizaram a cobrança da bola, jogada na grande área, desvio, tira de lá. A zaga do Galo atravessa o Bernardo. Vamos ver o que faz, substituição, time do Galo. Vem aí o 17 e o 18.
3: É o Igor Gomes com a 17 e o Thiago Borbas, atacante com a 18.
0: E o Galo tentando ainda, buscando o seu gol. Teve chances para isso duas vezes, bola na trave do Coelho, não fez. E agora o Borbas vem aí. E vem o Furacão também. O jogo está em aberto. Bola na entrada, grande área, vai para o Sam. E a falta do Bernard. E o cartão amarelo apareceu, Lucas Sanches.
1: É, o Bernard errou na construção da jogada. E aí, na hora de voltar para marcar, também complica, né? Parece que o cartão foi para o Castanho, tá? Tava na dobradinha com o próprio Bernard. Reclama muito com a arbitragem, mas não tem o que falar, não. Amarelado Kevin Castanho, Cachá.
0: O Galo vem com o Igor Gomes agora. E o Borbas. Duas substituições. Essa altura do campeonato, quase 30. É segurar esse empate aqui e quem sabe num contra-ataque fazer o gol.
5: Bernard.
0: Porque quando estava 11 contra 11, estava bom de fazer o gol, hein, Rezende?
5: É, vão sair Bernard e Reinier. O Bernard está ali esperando, né, a placa. O árbitro tá lá olhando ainda para a falta que foi marcada. O jogador Vargas está caído ainda. E agora vai autorizar as mudanças do Galo, né? O Ramon abate Abel. Vai embora. Número 11, Bernard. Vem aí o 17, Igor Gomes. E também o Reinier com a número 19. Vem o Borbas com 18.
0: Muito bem. Saindo, portanto, 19, o Renier. Dá tempo aí para os comentaristas analisarem antes das substituições. Vini, Andrade e o nosso Marques. Nós já vamos para a cobrança agora. Vamos para a cobrança. Esporte, se essencial para os meninos, tem a ver com a Vale. Já eles vão falar para supermercados BH. Agora é falta para o Furacão, meia hora. Dramático momento no jogo. O Atlético tem um expulso. E tem uma falta agora. O Atlético teve chances de estar à frente, mas neste momento tá com uma menos em campo. Delfim fechando o gol. Alô, Delfim. Alô, Gabriel Delfim. Eu tô com você, meu goleirão. A bola batida, desviando na zaga e vai saindo a escanteio, Lucas.
1: É a cobrança do Esquivel com a perna esquerda, posicionamento frontal em relação ao gol do Delfim. Desvio ali na barreira e ela foi para escanteio lá na ponta esquerda. Pressão do Furacão, Mário.
0: É a pressão do Furacão, é lá na ponta esquerda. Atenção, torcedor do Brasil. Vai chuchuver a bola dentro da grande área. 31 jogados. Autorizar a cobrança. Lá vem bola na boca do gol. Na primeira trave, o desvio passando por todo mundo. Vai sobrar aqui na direita. Dominada pelo Leozinho. Ele tenta fazer a finta. Levou para a perna esquerda. Bateu, deu fim. De novo. Fazer mais uma defesa. Oi!
7: Tem gol, Caixa. Gol do Palmeiras. Comecinho do jogo lá em São Paulo. Palmeiras com gol de Flaco Lopes está fazendo 1-0 contra o Bahia. Segue 0-0 Fluminense e Curitiba. Primeiros minutos e acabou na Vila. Santos 2, Flamengo fazendo um gol também 2.
0: Bola na grande área. Saindo pela linha de fundo. Tiro de meta para o time do Galo bater. 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
5: É, com a expulsão do Tomás Pérez, o Barba teria que recompor o meio de campo. Até imaginei que ele colocaria o Alexander, jogador com mais característica de marcação em relação ao Igor Gomes. Mas o Igor Gomes entra para ser mais volante do que meia, né? Para ajudar bastante. No momento da caixa, o Atlético estava bem, parecia que ia conseguir a virada. Agora o empate já parece ser um bom negócio.
0: É no futebol, é no rádio, é no futebol, é na emoção. Obrigado pelo carinho da grande audiência. Lá vai para o primeiro ataque, o time do Atlético na ponta direita, bola dominada pelo Borbas. Vai para o chão, o árbitro manda seguir. É lateral apenas para a equipe do Atlético Paranaense, que vai sair para o jogo do seu campo de defesa. Abraçando aqui o coronel Wallace, tá ligado com caixa. Nosso Alexandre também, sempre nos acompanhando no futebol e no rádio do Brasil. Olha a bola batida para a grande área, vai chegando de novo Atlético Paranaense. Gabriel Delfim para para ficar firme com ela, Lucas Sanches.
1: Sempre ele. Agora a chegada foi do Mendoza, lá pelo lado direito. Tentou um meio cruzamento, meia finalização, mas o Delfim estava ligado, fez a catada ali em dois tempos e já sai jogando. Galo vai em busca da virada, mesmo com um a menos, né, Caixa?
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0: Acompanhando, obrigado pelo carinho da grande audiência, obrigado pela audiência na Itatiaia. E aqui no Campo de Defesa, o Atlético vai tentando se safar, vai tentando descer de novo a equipe do Atlético Paranaense. A abertura de bola aqui, vencedor dele, vai para tentar de meio cruzamento. Um toque de bola ali no comando, ela vai saindo pela lateral do outro lado. 33 minutos jogados, Unimed BH. 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Com um a menos, vai chegando o Atlético Paranaense, tenta tirar o Atlético uma vez, duas vezes, passou, desviou, passa direito e por milagre não entra a bola do Atlético Paranaense, Lucas.
1: É, o Galo contando também muito com a sorte, o bate e rebate na intermediária, finalização veio da meia lua com desvio. O Delfim estava nela, mas ela foi para fora, é escanteio pro Furacão lá do lado esquerdo. Daqui a pouquinho tem duas mudanças, o Zapelli e o Jorge Rivaldo vão entrar no Atlético Paranaense.
0: Vambora, vambora, supermercados BH, gol de qualidade, um show de preços baixos para você. Descendo o Brigabri, ataque a cobrança do escanteio para Atlético Paranaense, tira o Galo lá atrás, afasta. E ela volta para Atlético Paranaense na ponta esquerda, bem cruzamento, é perigo de gol! Passa por todo mundo e não cai por milagre. Gol do Galo neste momento, Lucas.
1: Cruzamento que veio da esquerda, faltou aquele pezinho para empurrar a bola para o fundo do gol. Se atrapalhou o Leozinho, que era o último dos candidatos à finalização. O Galo deu sorte mais uma vez, hein? Passou por todo mundo e é lateral aqui do lado esquerdo para o Galo sair jogando.
0: 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Vem aí o 10 e o 19.
1: Isso, vamos lá, tá saindo o 14, Luiz Gustavo, para a entrada do camisa 10, Bruno Zapelli. Luiz Gustavo é aquele, seleção brasileira, marcou presença no fatídico 7-1, ele e o Bernard, por sinal, né? Tá saindo o Luiz Gustavo com a 14, entrando com a 10, o Zapelli. Também tá saindo o número 22, Teran. O colombiano Teran tá saindo com a 22, para a entrada do também colombiano Jorge Rivaldo com a 19. Mais duas mudanças no Furacão, informando a Prefeitura de Nova Lima, o futuro mora aqui.
0: Olha a bola no campo de ataque, o Lincoln chega para fazer o corte para o time do Atlético. E depois sente uma contusão ali à altura do rosto, vai dar uma valorizada o Lincoln. E o árbitro está marcando a falta no campo de defesa para o Galo fazer a cobrança. 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O Vini Andrade já falou, o Marques. 36 com um a menos, o que fazer agora, hein, Marques?
6: É o sufoco que o Atlético vai sofrer. O Caixa, o Furacão fez as suas alterações agora para botar o time para frente. Tirou um zagueiro, tirou um volante, botou um meia, botou mais um homem lá na frente. Então você se prepara pro sufoco aí, Caixa.
0: O que que ele tá dando aí?
5: Deu falta no Borbas. Fora do lance, né? Pra cima do Esquivel. O Borbas tentava ali na área e o Bandeira dedurou também.
0: É, vai ser uma pressão terrível agora. O Borbas comete a falta do juizão, viu? O Atlético vai ter uma pressão grande agora nesses minutos finais. E chegou aquele ingrediente, né? E nós já sabemos há muitos anos. Dramático, o finalzinho vai ser aqui. Mas com chance pro Galo ainda, hein? Lê num contra-ataque aqui, vai, mas o Furacão lá vem. Olha a bola na área, o desvio pra fora do gol. Pela linha de fundo, olha lá o Lienco reclamando, Lucas Sanches.
1: Muita reclamação. E
0: tem
1: essa
0: que alguém ajudar
1: aqui,
0: lá.
1: Aquele U do torcedor, hein? O cruzamento veio da direita. O Zapelli acabou de entrar e sem marcação. Teve toda a oportunidade para fazer o segundo gol do Atlético. Delfim estava vendido nessa. Deu sorte o Galo de novo. Tiro de meta. Tudo igual em Curitiba, Mário.
0: Vambora. O Borbas parar em pé aqui já ajuda, né? Ele não consegue o domínio de novo. Belo Horizonte, Prefeitura do Povo, aqui o trabalho não para. lá na ponta esquerda, descendo o Bergamo de ataque, o Atlético Paranaense. Repito, você está ligando o radinho agora, você está acompanhando aí, você está na estrada, está ouvindo a Itatiaia. O Galão teve a chance de passar à frente, teve bola na trave, estava jogando muito bem no 11-11. Foi expulso o Pérez assim que entrou, se não chegou a tocar na bola. E o Galo passa sufoco no finalzinho, 38 da relação do Caixa Supermercados BH, gol de qualidade. 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
7: Primeiros 14 minutos no Nubank Park em São Paulo, vitória parcial do Palmeiras, 1-0 contra o Bahia, gol de Flaco, e também no Maracanã, 0-0 Fluminense e Coritiba, 14 minutos.
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5: Caixa.
0: Ufa, até que enfim, uma falta ali pra cima do Natanael pro Atlético respirar. Oi.
5: Você lembra lá no gol do Atlético Paranaense, no primeiro tempo, o Coelho, ele acabou esticando muito a perna, né? Agora tá já no limite físico. E ele já pediu ali, junto com o Barba, pro Bobas ajudar mais. Ele vai ficar aqui no ataque sozinho, o Coelho, porque tá aí nesse finalzinho, já fez todas as mudanças do Galo. Coelho já não tá aguentando.
0: Tá certo, a bola de perseguidor de meio campo, Atlético lutando, tentando ficar no ataque. Um toque de bola aqui pro Coelho, já com dificuldades físicas aqui, tá dizendo o nosso Cláudio Rezende. A bola pro Bormas, lá na ponta esquerda ele domina, tenta passar pelo seu marcador. Ainda ele lutando, forçou e acabou ganhando lateral para o Atlético, bater aqui na ponta esquerda. 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Sentindo falta dessa emoção de narrar essa emoção lá na esquerda, lá vai para o primeiro ataque. O que é que o juizão deu? Impedimento. Legal. Impedimento aqui, mas tá bom. A um aqui tá bom demais, com a menos do finalzinho. 5 minutos, chegamos a 40 minutos da etapa de complemento. 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Aqui o trabalhão para Quarentinha. Cadê o meu meio de campo? Tem que chegar no homem aí. Ele vem descendo para o primeiro ataque aqui na ponta direita. Lançamento de bola acontecendo para o Mendonça. Ele domina. Aberto para a ponta direita. Rola a bola de lado. Vem para Leozinho. Leozinho cruzou a bola na grande área. Tentativa de chute para o gol. Direto para fora pela linha de fundo. Tentou a mini bicicleta ali. O jogador que era o Rivaldo. O outro Rivaldo era bom na bicicleta, né? Esse aí... tá com pneu furado, Lucas Sanches.
1: É de craque só o nome, viu, Mário? Tentativa foi boa, a execução a gente deixa pra lá, viu? Tiro de meta pro Galo, Gabriel Delfim vai se preparando 1-1 em Curitiba, informou Belo Horizonte, Prefeitura do Povo, aqui o trabalho não para.
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0: Vamos lá. Não dá pra respirar não, 41 etapa de complemento. Fecha, fecha, fecha o gol, Delfim. Fecha o gol, Delfim, esse pontinho aqui é importante. Num bom jogo do Atlético, muito bom jogo do Galo até aqui, poderia estar vencendo. Lá vai pro Gama, tá com a menos agora, por isso o sufoco. Quase 42, lá vai pro Gama, ataque aqui na meia direita, bola dominada, trabalhada ali pelo Mendonça, ali fora da grande área. Ele gira a bola da direita pra esquerda, Natanael correndo muito, tentando ajudar até o final. Olha a bola voltando ali, me parece impedido. A bola na grande área, Vitão chega pra fazer o corte, tava valendo, hein? Não deu impedimento, não, tava valendo. Tava valendo, se consegue passar o Vargas ali, era perigo, meu Deus do céu. E lá vai para o primeiro ataque, tentativa de avanço. Lá na ponta esquerda, tentando bem Besquibel. Vai para a tentativa de cruzamento, rola a bola para trás, vem para Mendonça, vai para tentar lançamento. O Galo lutando, segurando lá atrás, 42. Tira isso, tira isso daí. Roubou ali o time do Galo para sair para o jogo, vai sair jogando com o Igor Gomes. Abertura de bola para o Coelho, exausto aqui na ponta esquerda, ele chega para fazer o domínio e vai tentar na última arrancada na linha de fundo. A bola vai direto e passa por todo mundo. Vitor Hugo vai pegar lá na ponta esquerda. 42,5, virou jogo de basquete. Minutos finais na direita. Dominou Natanael. Quem sabe o gol do Galo no finalzinho. Vitor Hugo tá com mais gás que Coelho. Entrou no segundo tempo. Olha o toque de bola na direita. Lutando o time do Galo. Buscando. Vai, Vitor Hugo. Tentativa na ponta direita. Acabou perdendo. Agora volta pro furacão da defesa. 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Lá vai para ataque, Leozinho na direita, pé torto. Lá em três pontos, a gente chama isso aí de pé torto. Foi cruzar, pegou só no pé da orelha da bola, ela foi para longe, Lucas Sanches. Vamos pro Galo, Lucão.
1: Excelente, viu, Caixa? Porque o Leozinho entrou querendo. E dá para ver pelo jeito que ele joga que ainda traz muitos recursos do futsal pro futebol de campo. Ele tá tentando aprontar, mas dessa vez, minha nossa senhora, viu? Tentativa com a perna direita, pegou muito mal, tiro de meta tranquilinho pro Gabriel Delfim. 1-1 na Arena da Baixada, informando o Banco Mercantil.
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0: 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Ajudando bem na defesa o Nata. Olha a bola na grande área, passando da esquerda para a direita, vai caindo ali para o Mendonça. Ele vem para cruzamento, fecha a porteira o time do Galo. E chega o Michael ali no bico para fazer o corte. O Michael não, quem chegou ali, Rezende? Deu um bico.
5: Igor Gomes.
0: É, o Igor Gomes. Jogando zagueiraço ali o Igor Gomes.
5: Cabelo tá mais curto, né, Caixa? Mudou o penteado aí, cortou o cabelo. O Igor Gomes tá diferente.
0: É. Tá de cabeleira diferente ali, o Igor Gomes. Isso, mas vai de zagueiro aí, Igor Gomes. Tira, está aí, tá acabando, segura. Vambora, 44,5, é pra acabar. Lá vai pro Gabriel, ataque a equipe do Paranaense. Bola entrada, grande área, tocada pra ninguém. Vem Delfim. Isso, Delfim no chão pra fazer a defesa, Lucas.
1: Demorou um pouquinho, mas ele chegou, né? Pra garantir mais uma vez a confiança pra defesa do Galo. E agora gastar aqueles preciosos segundos. O empate pode ser uma boa também, né, Caixa? 1-1, informando o Unimed BH.
0: Certo! Opa!
5: Vamos até os 52 do segundo tempo. Haja emoção! Segura aí, Caixa!
0: O Bob entrou lutando aqui, meio de frente, mãozão pro chato, mas vamos lá, meu filho, vamos tomar o gol não, ajuda então lá atrás, vamos lá, atenção, lá vai pro Gabriel, ataque o Atlético, já começa com sofrimento da volta do Caixa, afasta de qualquer forma o zagueiro, ela volta aqui pelo setor direito, o Galo se defendendo, Unimed BH até 2 de novembro, tem plano PJ, com segunda mensalidade grátis, 45,5, lá vem o Paranaense, meu Deus. Por baixo, bem. Ó o Borba, eu falei pra ele dar ajudar lá atrás, ele deu um carrinho ali. Roubou pro Coelho. O Coelho ainda quer a vitória do Galo. Ele luta aqui na esquerda, tirando forças não sei da onde. O atacante atleticano até perder a bola está exausto. Cláudio Rezende já havia detectado. Ó o Borba passando no vazio. Vambora, Rabeiro, tudo de bola lá no ataque. Tentando o Atlético Paranaense, que não tá merecendo, mas não vencer não. É alguém que merecendo vencer o jogo, é o Galo pelo que fez. Atlético Paranaense com a menos o time do Atlético já há um tempão. Na esquerda, chegando agora para ele. Domina por ali o Mendonça, bola ali, bola lá, faz a abertura de bola na direita. Vem para tentativa de cruzamento, perto da esquerda. É o do pé torto, né? Ele foi cruzar com a direita, pé torto. Foi cruzar com a esquerda, entortou mais ainda pela linha das populares. Vamos, Lucas Sanches.
1: Situação delicadíssima, viu, Mário? Segundo cruzamento errado pelo lado direito do ataque do Furacão. Aproveita e anota aí, Caixa, a última mudança do Atlético Paranaense foi processada agora. Saiu o Esquivel com a 37, entrou Gilberto dos Santos com a número 2. Ninguém mexe mais, hein?
0: Ninguém mexe mais, 47. Nós vamos até 52, tem 5 minutos ainda. Olha a bola na entrada, grande área, Lianco! Caixa!
10: Caixa!
0: Caixa! Caixa! Tentou espanar o Lianco, bateu a bola no Vitão e voltou pro fundo do barbante. Viveiros, ela bate no pé do pau e entra pro para o fundo do barbante aos 47. Passa à frente o Furacão. O detalhe é seu, Lucas Sense.
1: Ele fez um contra e agora marca a favor. O artilheiro do Campeonato Brasileiro. Uma senhora assistência do Lianco, se assim a gente pode chamar. Ele tentou afastar dentro da grande área, mas deu um bicudo logo no Viveiros, que estava chegando para o bloqueio. A bola rebateu em direção ao gol e não deu para o Gabriel Delfim. Até encostou nela, mas morreu no fundo da rede. Sem querer querendo, também é gol. E o Viveiros coloca o nome na história do jogo e pode garantir a vitória do Furacão. Na Arena da Baixada, o Atlético Paranaense tem 2, o Galo tem 1.
7: Furacão está marcando o seu gol 45 no Campeonato Brasileiro. Viveiros, artilheiro, marcando pela 19ª vez. Assistência do Lianco deve ser a primeira, Caixa.
0: Que pecado, hein?
3: Cabeça baixa ali o Lianco, hein? Sentiu bastante. O primeiro gol, a bola desviou nele, né, Caixa? Aquele ali ele tentou tirar. Agora, lance infeliz do Lianco, tentou dar uma pancada, uma bomba. E aí o Viveiros faz o gol, pouco sem querer. Agora, o árbitro está mostrando ali que vai ter que tirar a turma do banco de reservas para continuar o jogo. Porque o banco todo do Atlético Paranaense foi comemorar o gol. A turma está voltando agora, o jogador.
0: É, quero ouvir aí o Vini Andrade, o Marques do Atlético tomar esse gol aí. O fogo amigo, né?
5: É, foi um pecado, né, Caixa? Assim, o Atlético era aquele jogo de superação para sair com um pontinho e comemorar bastante. O primeiro gol do Atlético Paranaense dá para colocar na conta do azar, do Lianco. Esse não, né? O Lianco não pode chegar para uma bola assim.
0: Marques.
6: É uma infelicidade no corte. O Viveiros usa muito bem o corpo dele. Ele protegeu ali do Vitão. E numa disputa, infelicidade do Lian com a pena. O Atlético estava fazendo um jogo de superação nesse final para arrancar pelo menos um empate, Caixa. Uma pena.
0: É uma pena o Atlético não merecer esse gol no finalzinho, jogando com um a menos já há algum tempo, né? Teve a expulsão do Pérez e o Galo toma o gol no finalzinho. Bora para trás, vai sair o goleirão dando um bico aqui atrás, Mikael. Vai tentar o Galo agora no final, né? Tem 2 minutos para tentar alguma coisa. Olha o lançamento pro Borbas da grande área, o zagueiro cortando e vem o zagueiro para cortar em definitiva. E volta a bola aqui no campo da defesa, vai descendo o Brigue, ataca agora a equipe do Atlético Paranaense. O Furacão faz um barulho ensurdecedor no finalzinho aqui. O Atlético retoma a posse de bola ali com o jogador que era o Igor Gomes, que faz o lançamento agora aqui na ponta esquerda. Tira de calcanhar ali o zagueiro, vai lutando ali o jogador do Atlético Paranaense. Houve uma falta, o árbitro está marcando aqui na defesa. 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Lá vem Galo, bola pro Coelho, ainda dá na área, Coelho bateu, explode a bola na zaga, escanteio pro Galo, o Rezende chama.
3: Mikael fechou o ângulo, e olha que o jogador, na disputa ali, o zagueirão puxou a camisa do Coelho, se ele cair, sei não, hein? Mas tentou a jogada do Coelho, escanteio na esquerda.
0: Coelho na bola, na área, ela chega na grande área para tirar de cabeça a zaga, afastando o perigo da boca do gol. Última volta no ponteiro. O Coelho ainda arrumou forças para tentar no finalzinho aqui, hein? Olha lá o Natanael, ainda há esperança pro Atlético. Bola rolada pro Borbas da direita. Faz o Lianco, Caixa!

0: que seria da vitória do Furacão. E ele deu um passe, uma assistência praticamente para o Bibertos. Agora ele estava na área, no último lance praticamente no jogo. Ele encheu o pé, afundou o goleiro Mikael Lianco. Vai Galo, vai Galo, canta alto para Massovir. Lianco, ele mesmo, Lianco. Galo 2, Furacão também 2.
1: Gol 39 do Galo na Série A do Brasil, primeiro do Lianco. Esse é o futebol, Caixa.
2: É, meu amigo, que coisa. O Galo tá tentando ainda. Olha lá na direita, tentando descer o time do Atlético, tentando ainda. O gol, ele deu mais quanto, hein? Já tem 9.
1: 3.
2: Nossa senhora. Falta mais um, então. Ele deu... Tira daí, isso. Afasta aqui atrás. Olha aí, quem sabe hoje o nosso Igor Gomes vai fazer o dele também, ajudar o Galão no finalzinho. 54, último minuto. Haja coração, meu Deus do céu. Olha a bola aqui na ponta esquerda. Chega na bola do meio dele, Coelho. Vai pra cima da marcação, Coelho na esquerda. Ele lutando até o finalzinho aqui, ainda arruma um lateral. Quem sabe a bola na grande área. O Lianco não estava acreditando que tinha tentado tirar aquela bola. E aconteceu o gol do Atlético Paranaense. Agora ele está olhando ali, Lianco pro chão, olha para cima, não está acreditando que fez o segundo. E o Galo tem escanteio no finalzinho. Então chama, chama Rezende, chama o gol do Galo aí, Rezende.
0: Na raça, esse time do Galo está cascudo. Tá ruim de bater o Galo. É falta aqui, é escanteio na esquerda. O Bobas conseguiu segurar. E o Atlas que não vai dar tempo para mais nada não, hein?

0: no segundo tempo e consegue o gol do empate no finalzinho, depois de bola na trave, depois de gol do Mineiros, de bate, rebate, de muita confusão, mas esse é o Galo do JBC.
1: Vamos lá, Caixa, vamos juntos aqui na Itatiaia para repercussão do empate em Curitiba, onde é duro jogar, né? Convenhamos, é complicado pra caramba enfrentar esse furacão, e o Galo foi a Curitiba, jogou com um a menos a parte final do jogo e arranca o empate. O futebol é daquelas coisas inacreditáveis, né? O Lianco falha no gol que estava determinando a derrota no finalzinho. Depois vai lá e consegue fazer o gol da vitória. Só o futebol explica, Cláudio Rezende.
2: Impressionante, né? O Lianco sairia aqui hoje como vilão. E ele sabe disso, porque é experiente o suficiente para saber que ele falhou no segundo gol do Atlético Paranaense. E no finalzinho ele foi pra área, ele tava lá, e o Galo trocou passes, né? O Galo também não foi apavorado, o Natanael armou o lance aqui na esquerda, bola chegou ali, pé em pé, Vitor Hugo, Borbas, e o Lianco encheu o pé na bola cruzada, goleirão sem chance. O Galo segue com o seu bom retrospecto pós-Copa do Mundo, perdeu muito pouco até aqui, perdeu pro São Paulo só no Campeonato Brasileiro, perdeu pro Santos na Sula, depois classificou, e hoje aqui o Furacão, que tem um retrospecto, tem uma campanha sensacional, Cirilo. Eles não estão perdendo para quase ninguém, quase o Galo venceu, mas nas circunstâncias, o empate com sabor de vitória aqui, e o povo tá saindo revoltado. O Atlético Paranaense tomou um gol, Cirilo, nos acréscimos com um jogador a mais. Se fosse ao contrário, o torcedor do Galo tava bravo. Não é à toa que o Furacão, a torcida que tá brava saindo do campo.
1: É, não é à toa, né? Não é à toa, né, Cláudio? É, de fato, impressionante, né? O desempenho também do Atlético Paranaense ao longo da temporada como mandante. Não tá perdendo pra quase ninguém. Você destacou bem, Cláudio Rezende. E o Galo conquista o empate. Alô, torcedor! Quero a sua opinião, hein? Pelo WhatsApp, a partir de agora, áudio do torcedor liberado pelo nosso WhatsApp. Código de área 31-99651-9657. Fala seu nome, fala de onde você tá ligado e nos ajude a fazer o pós-jogo da Itatiaia. 31-99651-9657. Vinícius Andrade, seu primeiro comentário no nosso pós-jogo. Galo arranca o empate em Curitiba, Vini.
3: Que jogo maluco, hein, Cirilo? É um empate com sabor de vitória. Um ponto que o Atlético tem que comemorar muito pelas circunstâncias do jogo. Aos 27 do segundo tempo, Tomás Pérez é expulso e aí vira uma pressão do Atlético Paranaense. Naquele momento o jogo estava 1-1, o empate estava maravilhoso. E aí o futebol tem desses roteiros, dessas histórias, é uma fábrica de heróis e vilões, e hoje foi mais uma dessas histórias, né? No mesmo jogo com o mesmo jogador, porque no finalzinho o Lianco afasta muito mal a bola e permite ao Viveiros fazer um gol até sem querer. E aí, Cirilo, parecia que seria a derrota, né? Porque com 1 a menos, o Atlético Paranaense faz o gol aos 47 do segundo tempo, era praticamente derrota garantida. Mas esse Galo do Eduardo Domingues tem sido o Galo da luta, o Galo que não se entrega. Foi assim nas Copas, com as viradas nos minutos finais, e hoje parecia até um jogo de mata-mata também, porque o Atlético, ele se recusa a desistir. E quem era o vilão da partida, o Lianco, se transforma também no herói. Ele faz o gol já aos 52, no apagar das luzes, para garantir esse empate pro Atlético. Eu acho que o Lianco desperta todos os sentimentos possíveis no torcedor. Ele vai do ódio ao amor muito rápido. É um jogo maluco, mas que dá para tirar pontos positivos também. O Atlético, quando estava 11 contra 11, especialmente no segundo tempo, ele estava mais próximo da vitória do que da derrota. O Atlético segue vivo, o Atlético segue firme também no Campeonato Brasileiro. Era um jogo dificílimo, mas o Galo arranca um empate heróico, com muitos sentimentos envolvidos durante esse jogo, viu, Cirilo?
1: Montanha-russa total, esse é o Clube Atlético Mineiro. Ô, Lemarquês, chega mais, quero também seu comentário aqui no pós-jogo, sua análise deste empate. Teve sabor de vitória ou não, Marques?
4: Ô, Cirilo, a massa do Galo gostou do que viu, e eu também. Porque o time do Atlético, ele não desiste. Ele não joga toalha em nenhum momento, mesmo numa adversidade tremenda. A expulsão do Pérez condicionou o sufoco que o Atlético tomou na etapa final do segundo tempo. É verdade, tomou o segundo gol, mas o time não desiste. O Coelho, que estava se arrastando no campo, levou o time ao ataque. E levando esse time ao ataque, conseguiu um escanteio, bola mexida, gol do Lianco, que cometeu uma falha grosseira no segundo gol do Atlético Paranaense. Porque você espanar uma bola daquela na sua grande área, você vai correr o risco. Vai bater no adversário, ela pode sair para lateral, pode sair para escanteio, mas pode entrar dentro do seu gol. Ela entrou nos minutos finais e o Atlético se mostrou mais uma vez resiliente, não desistiu e foi buscar o empate. Num jogo muito igual, o Atlético no início do segundo tempo teve as suas oportunidades, né, para fazer o segundo, terceiro gol e de repente matar e trazer os três pontos aqui para Belo Horizonte, mas enfrentou uma equipe muito certinha também. Não é à toa que o Atlético Paranaense está brigando nas primeiras colocações da competição. É um time que joga muito bem, taticamente bem distribuída dentro do campo, com seus três zagueiros, com seus dois volantes, sai muito bem pelas laterais e tem um centroavante que é uma máquina de fazer gols, né? Protege muito bem a bola, usa muito bem o corpo, e deu muito trabalho para a dupla de zaga do Atlético. E no final, meu velho, para comemorar sim esse um ponto, que dá mais força pro Atlético Mineiro na sequência de Campeonato Brasileiro e também nos mata-matas que estão por vir aí da Copa do Brasil e da Sul-Americana. Cirilo.
1: Olê Marquês, CSN anuncia o melhor em campo, quem foi Vinícius Andrade?
3: Tá se tornando repetitivo, viu? Mas pra mim, novamente, Gabriel Delfim evitou o que poderia ter sido pior, fez grandes defesas, fez milagres no jogo de hoje, Delfim.
1: Delfim, de novo. Olê Marquês.
4: Eu gostei muito do Delfim, mas eu vou votar no Coelho. Pela força, pela perseverança no final de levar esse time pro ataque, mesmo estando sem pernas no final, Cirilo.
1: Boa, boa lembrança, Marquês. Coelho. Ô, Cláudio.
5: Tá em trânsito, deve estar no elevador ali pra descer lá pra zona mista, pro local de entrevista.
1: Então
5: entre
1: já vota, Caixa.
5: Eu vou votar, mas ele deixou o voto comigo aqui, o Claudão é experiente, ele falou, se eu estiver fora do ar, você já pode falar que o meu voto é do Delfim, e ele tá em trânsito, e o meu voto, gostei muito do voto do Marcos, foi aqui na minha frente, Marcos, ele deu aquela arrancada aqui, o Delfim fechou muito o gol, aí eu vou ficar com o Delfim, porque ele realmente no primeiro tempo fez belíssimas defesas, mas essa menção aí pro Coelho também.
1: Delfim, voto do Caixa, voto do Cláudio também. Muito tempo de estrada, né, o Caixa? O Cláudio não é um bobo, não.
5: Você tá doido.
1: Isso é muita estrada. Ô, Sanches, vota também.
6: Gabriel Delfim, Cirilo.
1: Delfim, melhor em campo, CSN. 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Gabriel Delfim, melhor em campo CSN, 8 defesas no jogo, bem demais o Delfim mais uma vez. Olha o gol do Fluminense, tá abrindo o placar contra o Coritiba, no finalzinho do jogo do Galo, e o Savarino fez Fluminense 1, Coritiba 0. Bola desviou ainda no Rodrigo Moledo e acabou entrando no gol da equipe, aliás o Moledo que começou como reserva, entrou na vaga do Jaci que saiu machucado. Desviou do Moledo, a bola entrou, Fluminense 1, Coritiba 0. Palmeiras 1, Bahia 0, gol do Flaco Lopes no comecinho do jogo, bola que tá rolando no finalzinho do primeiro tempo, nos jogos das 9:30 da noite. Ô Sanches, quero seu destaque final também pelo lado do Furacão, Lucas.
6: A situação ficou meio complicada pro Furacão, tá, Cirilo? Podia se manter na terceira posição em caso de vitória esta noite e diminuiria de certa forma a distância de Flamengo e Palmeiras na liderança do campeonato. Agora, com o empate empate e a vitória parcial do Fluminense, Furacão tá caindo para a quarta posição. Distância pro líder Flamengo tá indo para 11 pontos. Sorte é que na próxima rodada o confronto é um pouquinho mais fácil. O Furacão vai a Chapecoense encarar a Chape, então pode ter mais uma oportunidade de voltar à terceira posição. Cirilo.
1: Valeu, Sanches. 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Caixa, sua análise deste empate aí em Curitiba. Jogo bom, hein, Caixa?
5: Haja coração, Cirilo. Já dizia o poeta, né? Haja bom coração. O primeiro tempo em que o Atlético, a grande diferença que eu acho do primeiro semestre para esse segundo semestre, é, o Max falou aí de resiliência, de resistência do Atlético. Eu não senti tanto jogo como vinha sentindo. E isso hoje ficou muito claro aqui. Normalmente aqui na Arena da Baixada, você toma um gol com 8 minutos, igual o Atlético tomou. A tendência era o Atlético sentir, se perder, sentir a pressão. O Atlético não fez nada disso. Jogou em cima, foi firme, não deu sinal de fraqueza, empatou o jogo no segundo tempo. O Atlético tem uma bola do Coelho na trave, já estava jogando melhor o Atlético, já merecia estar na frente. Tem a expulsão do Pérez, que tinha acabado de entrar. Depois era o Deus dos Acuda. Vai para cima o Atlético Paranaense no lance de infelicidade, num chute que o Lianco foi tentar tirar, bateu ali no Viveiros, faz o 2-1, não merecido para o Atlético Paranaense no segundo tempo, justamente no canto lá que eu tinha elogiado o Natanael, defendendo bem, e veio exatamente do Coelho, que tem sido um jogador muito importante para o Atlético, já sem pernas aqui no finalzinho, lutando, arrumou um escanteio, bate o escanteio, bola volta pro Natanael, ele cruza na área, ajeitado ali, eu falei, faz Lianco, Lianco foi lá, fez, se redimiu, empata o jogo e o Atlético não perde um jogo que não merecia perder. É a volta do Caixa e tá só começando a volta, mas nós já estamos com muita decisão pela frente, tomara Deus que seja muita coisa boa para o Atlético nesta reta final. Mais uma vez aqui agradecendo as inúmeras mensagens pelo meu retorno na maior rádio do Brasil, microfone que eu empunho com muito orgulho, com muita satisfação e com muita felicidade.
1: Muito bom, Caixa, muito bom ter você com a gente de volta. O Caixa tá de volta para a sequência da temporada e já voltou com um jogaço, né? Um baita jogo, esse empate por 2-2 entre Atlético Paranaense e Atlético. Torcedor, repito pra você que tá chegando agora.
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1: 10:28. 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

0: 10:42.
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0: 10:56.
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1: 11:14.
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0: Andy!
1: Ô, banda boa!
2: Obrigada, obrigada.
1: Obrigado, você não podia estar fora dessa história, tá? Obrigado,
2: obrigada
1: mesmo.
2: Vocês fizeram parte da minha e eu fico feliz de fazer um pouco
1: obrigado.
2: De parte
1: obrigado, grande beijo, tudo bom.
2: Vocês também, parabéns, hein, gente? Parabéns.
0: Vamos, galera,
2: tchau.

0: 11:30.
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1: 1:29.
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4: 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Queridos filhos e filhas, e voltamos o nosso coração para Nossa Senhora, nossa mãe querida, amada, Nossa Senhora, estenda teu manto, acolha o nosso pedido no despertar deste dia, em nome do Pai, do Filho e do Espírito Santo, amém. Nossa Senhora da Conceição Aparecida, Mãe de Deus, Rainha dos Anjos, Advogada dos Pecadores, nesta manhã, a invocamos sendo padroeira do Brasil, de todos os brasileiros. Ó refúgio e consolação dos aflitos e atribulados, Nossa Senhora Aparecida, cheia de graça e de bondade, lançai sobre nós, brasileiros, devotos, um olhar favorável, para que sejamos socorridos por vós em todas as necessidades em que nos acharmos. E de modo particular, nesta manhã, faço o meu pedido. Nossa Senhora Aparecida, padroeira do Brasil, animados e com confiança a vós recorremos, tomando-vos para sempre como nossa mãe, nossa protetora, consolação e guia, esperança e luz na hora da morte. Nossa Senhora Aparecida, padroeira do Brasil, livre o Brasil de tudo o que possa ofender ao vosso Santíssimo Filho Jesus. Nossa Senhora, Mãe Aparecida, preservai-nos de todos os perigos da alma e do corpo. Dirigi-nos, ó Mãe, em todos os assuntos espirituais e temporais. Livrai-nos da tentação do demônio. Nossa Senhora Aparecida, padroeira, fazei que, trilhando o caminho da virtude, possamos um dia ver-vos e amar-vos na eterna glória com teu Filho. Nossa Senhora Aparecida, rogai por nós. Nossa Senhora Aparecida, intercedei por nós. Nossa Senhora Aparecida, fazei-nos dignos das promessas do teu Filho. nosso, que estais no céu, santificado seja o vosso nome. Venha a nós o vosso reino. Seja feita a vossa vontade, assim na terra como no céu. O pão nosso de cada dia nos dai hoje. Perdoai-nos nas nossas ofensas, assim como nós perdoamos a quem nos tem ofendido. E não nos deixeis cair em tentação, mas livrai-nos do mal. Ó Deus, por intercessão de Nossa Senhora, a Virgem Mãe Aparecida, abençoai todos os brasileiros, os que vivem ao relento, os desempregados, os doentes. Abençoai o Brasil, as crianças, os jovens, os idosos, de modo especial as crianças no Dia da Criança. Nossa Senhora Aparecida, peça a teu filho que abençoe a água, a roupa dos enfermos, as fotos de família. Em nome do Pai, do Filho e do Espírito Santo. Amém. Nossa Senhora Aparecida, cuidai do Brasil, em especial de nossas crianças. Amém.
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0: 4 e 8.
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0: certa.
1: 4:22.
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0: certa.
1: 4:36.
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0: certa.
1: 4:49.
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3: Simbora, Otávio Augusto e Gabriel. Mala amarela, essa é pra doer no coração do sertanejo.

0: certa.
1: 5 e 3.
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0: 5:18.
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0: 5:33.
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5: Bom dia!
6: Bom
5: dia!
6: Opa, tô de volta, 5 horas e 43 agora, confere o reloginho, 5:43. Opa, é primavera linda, maravilhosa, a estação mais linda do ano.

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1: Esse cara sou eu desde pequenininho e eu tô que tô com uma tonelada de alegria. Lembrando mais uma vez, é sexta-feira, já chegando em final de semana. Ah, que beleza, né? Passa rapidinho, então, juntos e misturados com a alegria de sempre. Obrigado por deixar eu humildemente fazer parte da sua família aqui através do rádio. Eu aqui, você na sua casa, no seu trabalho, no seu carro, aonde quer que você se encontre com o radinho ligado. Ah, eu tô dentro, juntos e misturados com alegria de sempre. 5:45, acerta o reloginho, 5:45, lembrando que hoje é 9, né? 9 de outubro de 2026. Como eu disse no início do programa, lá em 4 horas da manhã, hoje é o dia do empresário e do micro e pequena empresa, aquele que faz a diferença, aquele que paga nossas contas, né? E claro, nossos amigos clientes. Alô, profissional do dia de hoje. Hoje também é o dia de santo de hoje. Hoje é dia de São Luís Beltrão. É, tudo isso no dia 9 de outubro de 2026. Alô, Maria de Fátima. Bom dia, querida. Obrigado pelo carinho da audiência. Alô, Marquinho, aí do Anderson Lanches. É, o fiel escudeiro aí do nosso glorioso Edmilson. Grande Marquinho, pulador de quintal. Nosso confeiteiro, né, Marquinho? Um abraço, meu irmão. Obrigado aí pelo carinho, viu? Lá em Santa Rita de Minas, eu quero abraçar ele, o xerife de Santa Rita, um dos xerifes, né? É o Marinho. Ô, Marinho, bom dia, bom dia, bom dia. Essa turma bacana aí de Santa Rita de Minas, obrigado aí sempre pelo carinho da audiência. Confere o reloginho agora, 5:46, confere, 5:46. Bom dia, Leste Mineiro, bom dia, Vale do Aço, bom dia, Zona da Mata. 5:47. A Goiânia Paranaense, meu recanto, meu paraíso. 5:47.

0: Trevão, meu reino, meu paraíso, meu recanto, meu paraíso com Goiânia e Paranaense. Bom dia. Ô, André Alcântara, em Piedade, Caratinga. Bom dia. Obrigado pelo carinho, meu irmão. Obrigado sempre pelo carinho.
1: Hora certa.
0: André Alcântara, acerta o redondinho que eu ajusto o ponteirinho. Agora faltando 9 para 6.
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0: Pode me chamar de amigo. Ah, eu aceito. Opa, bom dia. 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Alô, Heloísa. Oh, ótimo dia, obrigado pelo carinho da audiência. É, sextou, hein, a turma do sextou. Bom dia, obrigado pelo carinho da audiência. Alô, Elisânia, bom dia, querida. Obrigado pelo carinho da audiência. Maria de Fátima, bom dia. 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
0: 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Lima Veículos. 5:54, olha, começa hoje os 2 dias de arrasar, sabe aonde? 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
0: 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Faltando 5 para 6, acerta o reloginho, 5 para 6, Costão, sempre ele, o doidão da região. 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Faltando 4 para 6. Eu quero abraçar você que ligou o radinho agora. Opa, seja bem-vindo. Obrigado pelo carinho da audiência. Obrigado por deixar eu fazer parte da sua família, sempre no radinho, humildemente. Eu aqui, você na sua casa, no seu carro, aonde quer que você se encontre com o radinho ligado, ah, eu tô dentro, juntos e misturados, com alegria de sempre. Alô, Marinho, Santa Rita de Minas. Bom dia, Marinho, tudo bem? Como é que tá aí, Santa Rita de Minas?
5: Bom dia, José Paulo Leal.
0: Opa.
5: Meu amigo.
0: Bacana.
5: Roda pra nós aí a música do Chico Rei Paraná de novo, que era muito bonito, tá? Um bom dia pra você, um bom trabalho.
0: Bacana, Marinho, a turma de Santa Rita de Minas. Opa, obrigado pelo carinho da audiência. André Alcântara em Piedade de Caratinga. Alô, Piedade de Caratinga, esse clima europeu em Piedade de Caratinga. Eu estive em Piedade ontem lá, né, rapaz? Lá no supermercado deste de Minas, a turma bacana aí de Piedade de Caratinga. Bom dia, obrigado sempre pelo carinho da audiência. 5:57, acerta o reloginho, 5:57. Turma tá no trânsito, opa, bom dia, turma do trânsito, alô, turma do táxi, alô, turma do aplicativo, alô, turma do volante grande, alô, caminhoneiro, alô, carreteiro, alô, turma dos ônibus, transportando o Brasil. Abraçando também você que tá aí na produtor rural, homem do campo, vaqueiro, leiteiro, bom dia. Alô, vigia, alô, porteiro, a turma da mãe da segurança pública, nossa gloriosa instituição PMMG de Caratinga, nossos anjos protegendo o cidadão de bem. A turma do bombeiro, ô, bombeiro militar, salvando vidas, a turma do SAMU, bom dia, nosso carinho especial e nosso total respeito. A turma da PRF, policiais rodoviários federais, estão cuidando da nossa BR-116, a turma bacana. A turma do SAMU, opa, bom dia, bom dia, bom dia. Só alegria. Faltando 2 para 6.
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16: O cara é legal, pode me chamar de amigo. Ah, que eu aceito, claro que aceito, hein? Alô, Silvinho Mecânico, da Ana Pena de Faria, do bairro de Bueiro. Um abraço, meu irmão. Obrigado pelo carinho da audiência. 6:08, acerta o reloginho, 6:08, tá ligando o radinho agora. Opa, bom dia, bom dia, bom dia. Obrigado pelo carinho, obrigado pela companhia. Eu aqui, você do outro lado do radinho, nas redes sociais também, na Alexa, né? Tá ligado? Pode ouvir a Rádio Cidade também no seu aplicativo aí, só baixar lá no Play Store, digitar lá Rádio Cidade Caratinga e ouvir a Rádio Cidade na palminha da sua mão. 6:08, acerta o reloginho, 6:08 agora. Central do Ouvinte liberado para você ligar, participar e interagir com a gente. Anota lá, chama 99947-8910. Digita lá e grava seu áudio dizendo quem é você e de onde está falando, a sua localidade. Chama! 6:09 agora.

0: Legal, Gino e Gino Contagiante, tô chegando pra te amar.
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2: Hora certa.
0: Acerta o reloginho que ajusta o ponteirinho, 6:13.
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0: O cara legal, pode me chamar de amigo. Ah, eu aceito, claro que aceito. Com certeza, hein? 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Alô, Mauro. Alô, Alceu. Confere o reloginho 6:14.
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14: Ah, o cara legal, pode me chamar de amigo, que eu aceito. Fala aí, amigo, quero abraçar a turma bacana aí, ligado por aqui, ligou o radinho agora, seja bem-vindo. Geraldo Arcanjo, Bom Jesus do Galho. Alô, Geraldo, a toda a família aí, alô, turma bacana de Bom Jesus do Galho. Lá na rua Moraé, quero abraçar minha amiga Fatinha. Alô, Fatinha, bom dia, querida. Obrigado aí pelo carinho da audiência, hein? Abraçando a Fatinha também da rua da cadeia. Alô, Fatinha. A Fatinha, mãe também, mãe do nosso amigo, ligado, Marquinhos Confeiteiro. Marquinhos, aquele abraço, irmão. Obrigado, viu, pelo carinho sempre da audiência. 6:26, acerta o reloginho. 6:26. Abraçando a turma que mandou aqui no zap também. Quem mandou aqui mensagem pra gente foi o... não mandou nome, vamos lá. É, o Lucimar Piedade Caratinga. Alô, Lucimar, bom dia. Obrigado aí sempre pelo carinho da audiência. Mandando alô para nós aqui do Piedade de Caratinga. Meu esposo, meus filhos. Quem mandou, quem mandou, quem mandou? Vamos lá, vamos dar uma olhadinha. Ah, tudo bem. Na Fazenda Primavera, essa turma bacana de Fazenda Primavera. Bom dia, bom dia, bom dia. Obrigado sempre pelo carinho da audiência. Mandar mensagem tem que mandar o nome, né? Esse radialista aqui não tem bola de cristal, não, viu? Então tá, joinha pra chuchu. Então tá bacana. 6:27 agora, 6:27. Estive em Piedade de Caratinga ontem, abraçando a turma bacana de Piedade de Caratinga. Eu quero abraçar o Matipó Salgueiro. Ô, Matipó, bom dia, irmão. Obrigado pelo carinho da audiência. 6h28.
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14: Só alegria, cantando a Aparecida do Norte, ele, Sérgio Reis. 6h28.

0: Cidade, 38 anos, ligadona em você, Sérgio Reis, Aparecida do Norte. Muito bem, hora certinha, vamos lá, reloginho.
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0: 6 horas mais 31, confere, 6:31.
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0: Esse cara sou eu desde pequenininho. Obrigado por deixar eu, humildemente, fazer parte da sua família através do rádio. Eu aqui, você na sua casa, no seu trabalho, no seu carro, aonde quer que você se encontre com o radinho ligado. Ah, eu tô dentro, juntos e misturados, com a alegria de sempre. Ainda mais hoje em sexta-feira. Me dê, papai. 6 horas mais 31, confere o reloginho, 6:31. 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Vem pra maior, vem pra melhor. 6 horas mais 32, acerta o reloginho, 6:32. Ô Rogério Teixeira, me ajuda aí, Rogério. Ande Rogério Teixeira, o homem da Cruz Verde, da Matinho. Um abraço, meu irmão, obrigado pelo carinho da audiência. 6 horas mais 32, eu quero abraçar a turma bacana aí da Roberto Seguros, agora é a Vanta. Alô Marisa, alô Andréia, alô Juliana, alô Bruno, alô Tiago, alô Rafael, Luiz Felipe, Roberto e Daniel. 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Abração a turma que acorda cedinho. Oficina do Alex. Oh, oficina do Alex, a turma bacana. Alô, Alex. Alô, minha amiga Leiliane. Bom dia, bom dia, bom dia. Mais uma vez, quero abraçar o Geraldo Arcanjo e Bom Jesus do Galho. Alô, Geraldo Arcanjo. 6 horas mais 34, confere o reloginho, 6:34. Abraçando a Mariana Bertoldo. Ô Marinana, bom dia, querida. Nossa arquiteta, engenheira arquiteta, sempre ligado por lá. Abraço, querida. Obrigado pelo carinho da audiência. Obrigado pela carona que me dá. 6:34 agora, confere o reloginho, 6:34.
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3: Ô cara legal, pode me chamar de amigo, que eu aceito, hein? Costão é a hora certa, 6:43, confere o reloginho, 6:43. Alô, Júlia, o Aporanga, alô, Júlia, bom dia, tem recado da Julinha? Chama a Júlia, bom dia.
4: Júlia da cidade, Poporanga, gostaria de ouvir uma música, Lourenço Loribal, Franguinho na Panela, e oferecer para minha filha Vitória e Gabriele, para o meu filho Miguel e para o meu esposo Zé Carlos e para toda a minha família e meus amigos e para vocês da rádio.
3: Muito bem, minha amiga Júlia e Ubaporanga. Alô, Júlia, bom dia. Obrigada, turma bacana de Ubaporanga.
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3: Pediu, ouviu. 6:44.

0: Legal, linda, maravilhosa. Dá até fome, né? Faltou o quiabinho, né? Deve ter quiabo também, né? Franguinho na panela, Lourenço e Lourival.
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0: Acerta o reloginho, 6:47, 6:47.
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0: O cara legal, pode me chamar de amigo, eu aceito. Falar é amigo, Marinho, Santa Rita de Minas. Fala comigo. Bom dia, Marinho.
3: Bom dia, José Paulo Leal. Sextou, meu filho, sextou. Deus te abençoe o seu final de semana, tá?
0: Amém.
3: José Paulo Leal, é o Maurinho, é o Marinho de Santa Rita. Opa, que mandou mensagem pra você aí sem falar o nome. Mas tem minha foto aí, pensei que você tinha visto. Bom dia pra você, bom trabalho, tá, nego?
0: Tamo junto, falou o nome, sim, claro. Grande Marinho, Santa Rita de Minas. Adilson Luiz do aplicativo. Alô, Dilcinho, bom dia, bom dia, bom dia, essa turma bacana que acorda cedinho, bom dia. Obrigado pelo carinho da audiência. Também tem aqui mensagem de quem? Quem mandou pra gente mensagem bacana, sensacional. Quem mandou foi a minha amiga Geni Maria. Ô, Geni, bom dia, querida. Obrigado aí pelo carinho, viu?
4: Bom dia, Zé Paulo.
0: Bom dia.
4: Manda uma música, né? Bem bonito com a Barra Alegre aqui, ó.
0: Deixa comigo. Alô, Barra Alegre, bom dia. Obrigado, estamos na correria hoje. Sexta-feira é assim mesmo, né? Maravilha. 6:49.
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4: Hora certa.
5: Sete horas, não dá tempo de mais nada, só agradecer. Chegando o horário TSE.
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2: No Elos, Itatiaia, municípios integram comunidades e mineração para uma extração sustentável no futuro.
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1: Palmeiras faz sua parte contra o Bahia. 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
1: 7:11, Jornal da Itatiaia, sexta-feira, 9 de outubro de 2026. Apresentação, Fernanda Viegas e Eustáquio Ramos. Muito bom dia para você que está com a gente. Estamos ao vivo também no YouTube, no site, no aplicativo da Itatiaia, na Alexa, na TV a cabo e no canal 957 da Parabólica Digital. A partir de agora, toda a rede Itasat reunida para trazer os principais destaques de Minas, do Brasil e do mundo. 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
3: Trânsito impraticável nos dois sentidos da BR-381 devido a um bloqueio total por conta do tombamento de uma carreta na altura do bairro Bom Destino, em Santa Luzia, próximo ao posto Fumaça. Já são mais de 10 quilômetros de congestionamento no sentido Vitória e pelo menos 7 quilômetros de retenção no sentido Belo Horizonte. Na capital, um acidente envolvendo uma ambulância e um ônibus interdita completamente a pista exclusiva de ônibus da Avenida Cristiano Machado, no sentido bairro, nas proximidades do Minas Shopping. O Corpo de Bombeiros está no local. Direto da Central de Trânsito Itatiaia MIV, repórter Isabela Gouveia.
4: Agora, as condições do tempo. Hoje o tempo fica instável, com o céu de claro a parcialmente nublado em praticamente todas as regiões de Minas Gerais. Há possibilidade de pancadas de chuva e trovoadas isoladas nas regiões sul, sudoeste, Campo das Vertentes e Zona da Mata. Nas demais regiões, o tempo fica de claro a parcialmente nublado. A temperatura mínima registrada hoje no estado foi de 12 graus e a máxima deve chegar a 40 graus. Em Belo Horizonte, nas cidades da região metropolitana, a sexta-feira será de céu claro a parcialmente nublado, com temperaturas elevadas e tempo relativamente seco durante a tarde. Há possibilidade de pancadas rápidas de chuva, acompanhadas de raios isolados. Na capital mineira, a temperatura mínima foi de 19 graus e a máxima pode chegar aos 33 graus. A umidade relativa do ar mínima deve ficar em torno de 35% durante a tarde. Repórter Gustavo Cícero.
2: 7:13.
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2: O candidato Flávio Bolsonaro aciona o Tribunal Superior Eleitoral contra perfis do Instagram, acusados de formar uma rede organizada para espalhar notícias falsas no intuito de reeleger o presidente Lula. O nosso repórter João Pedro Melo acompanha esse caso e traz os detalhes pra gente agora, ao vivo. Bom dia para você, João.
5: Oi, Viegas, bom dia a você, bom dia a todos que nos acompanham, pois essa ação foi apresentada na noite de ontem, finzinho da noite de ontem, acusa uma rede organizada de perfis de publicar, espalhar informações falsas ou descontextualizadas para eleger o presidente Lula. A equipe de Flávio Bolsonaro classifica essa ação como uma campanha do medo. Entre os conteúdos que estão sendo questionados, há publicações que afirmam que Flávio pretende privatizar o SUS, acabar com o Bolsa Família, extinguir o 13º salário, além de aumentar as jornadas de trabalho para 7x0. Segundo a petição, os advogados dele identificaram pelo menos 2.800 publicações avaliações que foram feitas por mais de 140 perfis entre os dias 5 e 7 de outubro. A defesa diz que 218 dessas publicações apresentam as informações falsas ou fora de contexto. E esse material teria alcançado mais de 11 milhões de brasileiros em 2 milhões de interações com outros perfis aqui do Brasil. Flávio está pedindo a suspensão de 32 desses perfis, além da remoção de mais de 200 publicações. Essa ação também pede a aplicação de multas e a cassação da chapa de Lula e Geraldo Alckmin. A campanha do PT diz que ainda não foi notificada e que por isso não pode responder sobre essa acusação ou se pronunciar sobre esse fato, mas o que a gente destaca é que nos próximos dias a Justiça Eleitoral deve analisar esse caso e trazer uma resposta para esse segundo turno do processo eleitoral. De Brasília, João Pedro Melo.
1: 7:16 e a primeira pesquisa Datafolha relativa ao segundo turno da eleição presidencial aponta o senador Flávio Bolsonaro do PL com 52% dos votos válidos e Lula do PT com 48%. Os votos válidos excluem brancos, nulos e indecisos.
2: Em votos totais, Flávio tem 49% e Lula 45%. Indecisos são apenas 1%. Já os que dizem que vão votar em branco ou anular somam 5%.
1: A margem de erro é de 2 pontos percentuais para mais ou para menos. O levantamento, realizado terça e quarta-feira, foi encomendado pelo jornal Folha de São Paulo e pela TV Globo. Foram entrevistados 2.520 eleitores em 153 municípios brasileiros.
2: 7:16, a corrida presidencial ganha novos desdobramentos. Enquanto Lula mexe na coordenação da campanha, amplia a aposta nas redes sociais e leva o debate econômico para o centro do discurso, Flávio Bolsonaro avança na articulação com lideranças mineiras e assume compromissos relacionados à dívida do Estado com a União.
6: A campanha do presidente Luiz Inácio Lula da Silva incluiu 3 novos políticos na coordenação nacional. São eles Camilo Santana, do PT do Ceará, que ficará responsável pela articulação política, Rui Costa, do PT da Bahia, que coordenará a agenda do candidato, e o governador do Piauí, Rafael Fonteles, que estará à frente da comunicação. Na quinta-feira, em conversa com jornalistas, o presidente Lula criticou propostas de cortes no orçamento que estão sendo colocadas pela campanha de Flávio Bolsonaro e afirmou que as medidas de ajuste fiscal que estão sendo propostas pelo adversário podem prejudicar os trabalhadores. Já Flávio Bolsonaro passou o dia articulando apoios em Minas Gerais. Em Brasília, ele reuniu-se com o governador eleito Cleitinho Azevedo, do Republicanos, o deputado federal Nicolas Ferreira, do PL, e outros parlamentares mineiros de direita. O candidato se comprometeu a discutir alternativas para a dívida do Estado com a União, incluindo a possibilidade de direcionar recursos para investimentos em infraestrutura e segurança pública. Durante esse encontro com políticos eleitos, Flávio firmou um compromisso. O candidato também recebeu na quinta-feira o apoio do ex-presidenciável Augusto Cury, do Avante. Cury condicionou a adesão a um cumprimento de um documento com compromissos, entre eles o fim da reeleição presidencial e a ampliação do ensino em tempo integral. Na disputa por alianças, ontem o PSDB anunciou neutralidade na disputa em segundo turno e liberou os diretórios para apoiar quem quisessem. Já o Unidade Popular, UP, declarou apoio a Lula. De Brasília, Pedro Nascimento.
1: 7:18 e agora você confere a agenda dos candidatos à presidência.
7: Após articulações e reuniões internas, o presidente Lula, candidato à reeleição pelo PT, e o candidato à presidência pelo PL, Flávio Bolsonaro, começam hoje a realizar os primeiros atos públicos e compromissos de campanha neste segundo turno. Hoje, Lula vai fazer uma caminhada no período da manhã por ruas e avenidas da Ceilândia, na região administrativa mais populosa do Distrito Federal. A concentração, inclusive, já começou por lá. O presidente estará acompanhado do candidato do PT ao governo do Distrito Federal, Leandro Graz. Em horário semelhante, daqui a pouco, o adversário de Lula, Flávio Bolsonaro, vai se reunir com deputados e prefeitos em um almoço na Barra da Tijuca, no Rio de Janeiro. O presidenciável amanheceu hoje na capital federal e depois seguirá para a capital fluminense. De São Paulo, repórter Mardélio Couto.
0: Agora, a análise do âncora da CNN Brasil, William Bach.
8: Até aqui, o segundo turno das eleições segue exatamente previsões. Duas pesquisas divulgadas hoje indicam uma vantagem a favor de Flávio Bolsonaro um pouco maior do que a diferença que ele registrou sobre Lula nas urnas do primeiro turno. Era o que se aguardava. Flávio recebeu o apoio de mais partidos de centro e de mais um dos derrotados à eleição presidencial. Era também o que se esperava. Depois de muitas discussões internas, a campanha do PT resolveu adotar a fórmula da destruição do adversário, a campanha negativa, anunciando que o candidato da oposição a Lula vai meter a tesoura em programas sociais. Era exatamente o que se esperava também. O que mais se espera? Que as dificuldades de Lula para conseguir uma virada continuem basicamente as mesmas, ou seja, diminuir a taxa de abstenção. Ela costuma ser até mais alta no segundo turno, com muitas eleições estaduais já decididas, que é o caso. E conquistar a fatia maior de votos de derrotados, cujo perfil já era claramente de centro-direita, indo para Flávio. A campanha de Flávio joga parada, como se diz, pois sendo ele, no momento, o claro favorito, é ele também quem tem mais a perder com eventuais erros que beneficiem o adversário. A pergunta, então, é saber o que vai funcionar, em que medida. A inércia, digamos assim, das eleições sugere que Flávio tem grandes probabilidades de manter sua vantagem inalterada nos próximos 15 dias, quando ocorre a votação do segundo turno. A aposta do PT na campanha negativa tem fundamentos históricos, já teve sucesso com isso, mas é de alto risco, por aquilo que se chama de efeito bumerangue. Não se pode dizer que a eleição está decidida, ela continua competitiva, mas, continuando esse script, o tempo corre contra Lula.
9: Da CNN em São Paulo, William Vac.
2: 7h22. A seguir, a Itatiaia faz mais uma entrevista da série com senadores e deputados estaduais e federais mais votados eleitos por Minas.
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3: Isabela Gouveia, seu destaque agora, ponto de atenção pro motorista com atualização na Avenida Cristiano Machado.
4: Eustáquio, tem um acidente na Avenida Cristiano Machado, como a gente acompanha aqui na Itatiaia, que envolve uma ambulância e um ônibus do transporte coletivo de Belo Horizonte da linha 62. De acordo com o Corpo de Bombeiros, né, esses veículos bateram na pista exclusiva do MOV no sentido Venda Nova. Segundo os militares do Corpo de Bombeiros, o motorista está consciente, o motorista da ambulância, mas ele está preso às ferragens. E essa ambulância transportava uma paciente em estado grave para um hospital aqui de Belo Horizonte. Então, o Corpo de Bombeiros trabalha tanto no resgate a essa vítima, que já estava sendo transportada, quanto também do motorista. Neste momento, a pista exclusiva do MOV está totalmente interditada no centro do bairro, na altura do bairro União, próximo ao Minas Shopping, e por isso os ônibus estão sendo desviados para a pista mista e já tem congestionamento, por enquanto, sem previsão de liberação da pista. A gente volta a qualquer momento aqui na Itatiaia com mais informações desse acidente. Volto com vocês.
3: Obrigado. Isabela Gouveia, ao vivo aqui no Jornal da Itatiaia. 7:26, o Tribunal Regional Eleitoral do Rio de Janeiro realiza amanhã a retotalização dos votos da eleição para governador e vai declarar Douglas Ruas do PL como vencedor. Com a anulação dos mais de 270 mil votos de Antony Garotinho pelo TSE, não haverá mais segundo turno entre Douglas e Eduardo Paes do PSD. A repórter Diana Rogers acompanha a movimentação e traz os detalhes ao vivo. Ô Diana, o candidato Eduardo Paes ainda teve uma derrota ontem no Supremo nesse caso, né? Bom dia.
5: Pois é, Eustáquio, bom dia para você, para os ouvintes. A coligação de Eduardo Paes resolveu se adiantar e teve essa negativa justamente porque o STF alegou que ainda não tem competência para analisar o pedido, até porque não foram esgotadas todas as possibilidades de recurso no próprio TSE. Recapitulando essa história, nesta quinta-feira o TSE decidiu negar o registro da candidatura de Antony Garotinho ao governo do Rio de Janeiro no primeiro turno das eleições. A sessão aconteceu às 10 horas da manhã de ontem e por maioria os ministros decidiram manter, portanto, o indeferimento da candidatura de Garotinho e determinaram a anulação dos votos dele. Com a retirada desses votos da base de cálculo, a proporção dos votos válidos será recalculada, o que pode levar Douglas Ruas, candidato do PL, a ultrapassar os 50% dos votos e assim ser declarado vencedor no primeiro turno. Por isso, amanhã haverá essa retotalização dos votos, ou seja, será feito um novo cálculo. Essa recontagem está marcada para as 15h no TRE do Rio de Janeiro e o resultado será divulgado imediatamente após a retotalização. Na prática, isso significa, portanto, que o candidato Douglas Ruas do PL deve ser declarado eleito no segundo turno. Mas o resultado definitivo para o governo do Rio vai depender dessa recontagem, mas também de eventuais impugnações, já que os partidos poderão contestar o resultado. Após a contagem dos votos, os partidos, federações e outras partes legitimadas vão poder apresentar suas eventuais impugnações e os questionamentos serão analisados pelo plenário do TRE do Rio e depois dessa etapa, o tribunal deverá homologar o resultado e proclamar oficialmente o vencedor. A coligação do candidato Eduardo Paes já se manifestou, recorreu ao STF para tentar garantir a realização do segundo turno, mas o ministro do Supremo Tribunal Federal, Cristiano Zanin, rejeitou o pedido por entender que o Supremo ainda não tem competência para analisar um recurso apresentado pela coligação do Eduardo Paes, uma vez que nem mesmo todas as possibilidades de recurso no próprio TSE foram esgotadas. Voltamos com vocês, Fernanda Viegas e Eustáquio Ramos.
6: Obrigada, Diana Rogers, falando ao vivo do Rio de Janeiro, 7:28. No terceiro episódio da série em que os senadores eleitos por Minas Gerais e os deputados estaduais e federais mais votados no estado revelam as expectativas para o próximo mandato, a Itatiaia entrevista a deputada Lude Falcão do Republicanos, que é esposa do vice-governador eleito Luiz Eduardo Falcão.
2: A trajetória de Cleitinho Azevedo na Assembleia Legislativa de Minas Gerais pode ajudar na relação entre o Executivo e o Legislativo a partir do próximo ano. A aposta é da deputada Lute Falcão, do Republicanos, a quinta deputada estadual mais votada no estado, com quase 160 mil votos. A parlamentar é entrevistada desta sexta-feira, na série da Itatiaia, com os deputados mais votados de Minas. Cleitinho foi deputado entre 2019 e 2022, quando deixou a Assembleia após se eleger para o Senado Federal. Lute Falcão aposta que a relação entre Cleitinho e a Assembleia será de harmonia, uma vez que o governador eleito tem experiência como deputado estadual e sabe como são as demandas dos parlamentares.
7: Cleitinho já foi deputado estadual. Ele sabe muito bem como que funciona dentro da casa. Conhecer a casa, conhecer as nuances da casa, conhecer o regimento é extremamente importante, porque passa por ter muito respeito a cada parlamentar legitimado e eleito ali. Cada parlamentar tem as suas defesas, cada parlamentar tem os seus questionamentos e muitos ali representam as dores da região. Conhecem a ponta do nosso estado, né? Conhecem realmente as dores aqui como as linhas das mãos. Tenho certeza que o Cleitinho vai respeitar todos esses parlamentares ouvindo ele. A casa é uma casa de muito respeito, é de muita seriedade.

0: Minas e ex-presidente da MM, Associação Mineira dos Municípios, Luiz Eduardo Falcão, a deputada estadual ressalta que a proximidade com os prefeitos também vai ajudar nas relações entre o próximo governo de Minas e as prefeituras.
1: Ele vem falando muito da pauta municipalista, dos problemas regionais, até porque o Falcão, como ex-presidente da MM, rodou o estado como um todo e mapeou quais são os problemas de cada região. Ele sabe disso na palma da sua mão. E eu sou deputada municipalista, então sou a primeira deputada mais bem votada que tem relação com os municípios.
0: A entrevista completa com a deputada Lude Falcão, você acompanha no YouTube da Itatiaia. Repórter Marcelo da Fonseca.
2: Agora 7:31, a seguir no Elos Itatiaia, municípios integram comunidades e mineração para uma extração sustentável no futuro.
3: A partir de hoje, a ANEEL, Agência Nacional de Energia Elétrica, aprovou o aumento médio de 7,32% na tarifa da CEMIG.
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9: Pesquisa Atlas Bloomberg, divulgada há pouco, mostra o senador Flávio Bolsonaro do PL com 51,1% das intenções de voto na disputa de segundo turno contra Lula. O presidente aparece com 45,7%. Votos brancos e nulos chegaram a 3,2%.
10: O levantamento começou a ser feito sábado, um dia antes do primeiro turno, e terminou ontem. Considerando apenas os votos válidos, Flávio Bolsonaro tem 52,8% e Lula 47,2%.
9: A pesquisa ouviu 5.026 pessoas por meios digitais. A margem de erro é de 1,1 ponto percentual e o nível de confiança de 95%.
10: 7:35, de olho no futuro, cidades que dependem da mineração estão pensando no que as empresas vão deixar após decidirem encerrar as operações. Na reportagem de hoje do Elos Itatiaia, vamos entender como os municípios estão tentando integrar as comunidades com a mineração, com o propósito de pensar na extração sustentável.
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12: Mineração sustentável é aquela que equilibra a extração de minério com o bem-estar ambiental e da comunidade. Além disso, é aquela que se enquadra nos próprios limites geológicos, sabendo que o minério uma hora acaba e a operação precisa

0: precisa se sustentar de forma viável para a própria empresa e para a cidade, pensando inclusive no que fazer após o fim das atividades. Para que todos estes parâmetros de sustentabilidade funcionem, poder público e mineradoras precisam pensar juntos com a relação saudável. O consultor de relações institucionais e econômicas da Associação Brasileira dos Municípios Mineradores do Brasil, Valdir Salvador, defende uma relação com transparência com as comunidades.
1: Todo mundo quer que aconteça da melhor forma possível. E a melhor forma seria ou será, se Deus quiser, se as empresas mineradoras, ao adquirirem o jazimento ou terem, assim que é dado a elas a concessão para pesquisa, procurassem os territórios, as sociedades, os poderes constituídos e começassem a partir dali ter um programa permanente de transparência, para que todo mundo saiba conhecer o ônus e o bônus da atividade, potencializar o ônus e minimizar os problemas.
0: Itabirito, na região central de Minas, é um dos municípios mineradores que conta com essa integração entre empresas e comunidades. Pensando no futuro, houve articulação para que mineradoras tivessem ações que vão além da mineração. É o que diz o prefeito de Itabirito, Hélio da Mata.
2: A gente caminha muito dessa forma, existem parcerias das mineradoras no sentido de incrementar atividades turísticas, estruturas turísticas, desenvolvimentos no campo do esporte. Essa atividade ela é uma constante. A gente não pode deixar a guarda baixar nesse sentido, achando que a coisa é estável e que está tudo bem, porque a gente sabe que lá no futuro nós vamos precisar muito disso daí, né?
0: Quem vive em cidades mineradoras, em Minas, também vê este retorno para a cidade como algo necessário. Tamires Camargo é psicóloga, moradora do sul de Minas, e espera que a atividade minerária traga benefícios para a cidade.
3: Trazer conhecimento para a cidade, né? Renda, vamos dizer, que incentivar o turismo ainda mais, acho que seria nesse sentido.
0: Rose Rocha também é psicóloga e moradora de Poços de Caldas. Diz que acha importante que as empresas tragam, por exemplo, educação qualificada para o povo da cidade.
4: Claro que estão vindo empresas aí de fora, que é quem tem o conhecimento até então, né? Nós não temos tanto conhecimento assim na área, mas que haja, né? Que os nossos jovens, e não só os jovens, né? Que os nossos cidadãos possam ter a chance de se qualificar e poder também trabalhar, né, com isso.
0: Na próxima semana, a relação entre licenciamentos ambientais e a atração de investimentos. Repórter Edson Costa.
5: 7:39, no próximo bloco, futebol em jogo eletrizante fora de casa. O Atlético arranca empate aos 51 minutos do segundo tempo e segura o Xará Paranaense.
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1: 7h41.
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1: Quem chega com tudo é a Nath Fiuza para falar do jogo da massa ontem à noite, hein, Nath? Que drama! O Lianco cometeu uma falha aos 47 do segundo tempo. Aos 51 ele foi lá e fez o gol do empate. Bom dia para você.
3: Bom dia para você também, Eustáquio. A todos que nos acompanham aqui no Jornal da Itatiaia, confirmando 7h42. Pois é, o futebol é apaixonante, maravilhoso também por causa disso. São muitas as emoções e você pode ir de vilão a herói em questão de minutos. E foi justamente o que aconteceu ontem com o Lianco no jogo do Atlético. Aliás, uma partida eletrizante, cheia de oportunidades para os dois lados. O Atlético sai perdendo, mostra resiliência, poder de reação ainda dentro do jogo. E volta com um pontinho importante na bagagem. Afinal de contas, o Atlético Paranaense faz um grande campeonato, figurando no G4 e é dos melhores mandantes, jogando lá na sua casa, na Arena da Baixada. O comentarista Vinícius Andrade está com a gente aqui no Jornal da Itatiaia para contar mais do jogo. Bom dia, Vinícius.
4: Bom dia para você que se liga no Jornal da Itatiaia. O Atlético empatou em 2-2 contra o Atlético Paranaense fora de casa, em um jogo recheado de emoções. O Galo saiu atrás do marcador, foi buscar o empate, gol contra, né? Mas para mim poderia ter sido dado para o Bernard. E aí o segundo tempo mais maluco ainda, porque o Atlético tem o Tomás Pérez expulso próximo dos 30 do segundo tempo. O Lianco falha de uma forma bizonha. O Atlético Paranaense faz o gol já aos 47, o segundo que seria da vitória. Mas o Galo vai buscar o empate com ele, Lianco, que seria o vilão da partida. Ele acaba se redimindo e o Atlético sai com esse empate que tem sabor de vitória. O empate heróico fora de casa, que dá mais casca ainda para esse time do Barba Domingues, que tem lutado muito, um time que se recusa a desistir. É um Atlético que vai ainda mais forte agora, pensando também na sequência da temporada, especialmente nas decisões das Copas.
3: Tá certo, Vinícius Andrade, muito obrigada. O Atlético somou um ponto, chegou aos 44, manteve-se na sétima colocação. São 6 pontos de diferença para o Atlético Paranaense, adversário de ontem à noite e que agora é o quarto colocado. O Atlético Paranaense foi ultrapassado pelo Fluminense, que é agora o terceiro colocado. Ontem, o Fluminense goleou o Coritiba no Maracanã, 4-0. Savarino, ex-jogador do Galo, foi o grande destaque do Fluminense. Fluminense na partida marcou 3 gols. Falando ainda dos jogos de ontem, nós tivemos 4 jogos, né? Nós tivemos lá na Vila Belmiro o empate do Santos com o Flamengo 2-2. Também um jogo cheio de polêmicas de arbitragem, com muita emoção. O Flamengo abriu 2-0 ainda no primeiro tempo com Danilo e Lucas Paquetá, mas o Santos buscou o empate na segunda etapa com 2 gols de pênalti marcados por Neymar. Ele começou o jogo no banco, entrou na segunda etapa, foi decisivo para o resultado. O primeiro gol do Santos, né? O primeiro pênalti marcado a favor do Santos, contou com a expulsão do volante Jorginho do Flamengo. E isso foi determinante para a mudança de rumo da partida. O Jorginho foi expulso. O lance, se ele teria tocado ou não com a mão na bola, levou mais de 10 minutos para ser revisado no VAR. Então foi um jogo também cheio de polêmicas. No final das contas, o Santos empata com o Flamengo 2-2. E esse tropeço do Flamengo lá na Vila Belmiro, dá para chamar assim, né? Já que o rubro-negro chegou a abrir 2-0, mas depois não sustentou a vitória, ajudou o Palmeiras. E o Palmeiras fez a sua parte. Venceu o Bahia por 1-0, jogando lá em São Paulo, gol do Flaco Lopes. Com isso, a disputa pelo título esquentou novamente. O Flamengo é o primeiro colocado, tem 61 pontos. O Palmeiras vem na sequência com 60 pontos. Agora as informações do Cruzeiro com Emerson Pancieri. Bom dia.
5: Bom dia para você, Nath, para quem acompanha o Jornal da Itatiaia. O Cruzeiro na preparação para o duelo de segunda-feira contra o Bragantino, jogo às 9h em Bragança Paulista. O Cruzeiro, que nos últimos 4 jogos do Brasileiro, soma 3 vitórias, 1 derrota e vem dessa sequência, né? 2 vitórias consecutivas em cima do time baiano, né? Em cima do Vitória e também em cima do São Paulo. Para esse compromisso de segunda-feira, técnico Arthur Jorge na expectativa de contar com Neyzer Villarreal, após uma entorse no tornozelo. Será que se recupera até lá? Vidalba teve um desconforto muscular. E o Fabrício Bruno, esse deve jogar. Foi apenas um edema na panturrilha, não tinha incômodo, não tinha dor, nada. Fez um trabalho por precaução, mas é um atleta que deve ficar à disposição do técnico Arthur Jorge para esse desafio, Nath.
3: Tá certo, Emerson Pancieri, muito obrigada. O Cruzeiro perdeu uma posição, né? Agora o quinto colocado tem 48 pontos, está a 2 pontos do Atlético Paranaense, que fecha esse G4. Flamengo, Palmeiras, Fluminense, Atlético Paranaense, Cruzeiro, o sexto é o Bahia, o sétimo é o Atlético. O oitavo é o Santos. E no próximo domingo, na 30ª rodada, nós teremos justamente Galo e Santos na Arena MRV às 16h, um duelo direto aí na tabela. E na segunda-feira, como falava o Emerson Pancieri há pouco, o Cruzeiro joga fora de casa contra o Bragantino às 21h em Bragança Paulista. Pra gente completar aqui a classificação, depois do Santos nós temos Curitiba, Bragantino, São Paulo, Vitória, Botafogo, Vasco, Mirassol, Corinthians e aí a zona de rebaixamento que tem Internacional, Grêmio, Remo e Chapecoense. As notícias do esporte com o Nath Fiuza. Volto com você, Fernanda Viegas. Bom dia, boa sexta-feira.
6: Ótima sexta-feira, Nath. 7h47. A seguir, jurista sul-africana ganha prêmio Nobel da Paz 2026.
7: De luz esse ano pode subir o dobro da inflação média no país.
8: 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Pode ser o dobro da inflação média. 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
5: 7h50.
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5: Uma jurista sul-africana de 85 anos é a mais nova vencedora do Prêmio Nobel da Paz. O reconhecimento foi anunciado na manhã desta sexta-feira pelo Comitê Norueguês do Nobel em Oslo.
7: Navi Pillay foi a 21ª mulher a ser agraciada com o Nobel da Paz, de um total de 144 vencedores. Ex-chefe dos Direitos Humanos da ONU, ela foi a primeira mulher não branca na Suprema Corte da África do Sul e atua até hoje como juíza na Corte Internacional de Justiça.
5: 7h51, no próximo bloco do Jornal da Itatiaia. Flávio Bolsonaro concentra a maioria dos apoios partidários para a reta final de campanha.

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6: Postas. O fato é que o índice Bovespa voltou a descolar do mercado global, subiu, o dólar ficou estável e os juros caíram, e caíram muito. O Tesouro realizou o maior leilão de títulos pré-fixados desde 2020. Um título pré-fixado é aquele que você compra o juro de hoje. E quando que você compra o juro de hoje? Quando você acredita que amanhã os juros serão menores. Pois é, ontem o Brasil, através do Tesouro, realizou o maior leilão de títulos pré-fixados desde 2020. A bolsa ficou no positivo. Lá fora, o barril de petróleo bateu 104 dólares e derrubou bolsas e puxou os juros futuros dos países desenvolvidos, nos Estados Unidos, pressão nos juros, é o medo da inflação. Enquanto isso, aqui no Brasil, os juros continuaram caindo na expectativa de mudanças de modelo, que vai fazer com que aquela gordura de juros excessiva provocada pela gastança do governo seja eliminada. E nesse dia, o ministro da Fazenda, Dario Durigan, disse que o mercado é que está errado e que esse governo, ao contrário do que o mercado tem precificado, entregou as contas muito melhores do que herdou do seu antecessor. Só que a história e os números mostram que o governo Bolsonaro foi o único que entregou para o seu sucessor, no caso Lula 3, as contas públicas, a relação dívida-PIB menor do que herdou do seu antecessor, Michel Temer. E essa relação dívida-PIB de 71% está agora no governo Lula em 82,5%, e o FMI acredita que vai bater 100% até o ano que vem. Alguém está errado, ou o ministro ou o mercado. Rita Mundim para a Rádio Itatiaia.
2: 7h56.
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8: Ô Berta, qual que é o balanço que você pode fazer de governadores eleitos, partidos políticos, lideranças estão apoiando ou não Lula e Bolsonaro nesse segundo turno, hein? Bom dia.
9: Olá, Eustáquio, olá, Fernanda, olá, amigos da Itatiaia. Flávio Bolsonaro é o favorito e por isso recebe a maior parte dos apoios dos partidos políticos que ficaram neutros no primeiro turno. É o caso do Centrão, integrado pelo PP, União Brasil e Republicanos. MDB ainda não formalizou, mas segue na mesma linha. O PSD de Gilberto Kassab e o PSDB de Aécio Neves são as exceções que declaram a neutralidade. Na prática, esses partidos não geram identidade popular. Aqueles que aderem a Flávio o fazem já de olho no futuro governo. Essa é a máxima da política. A expectativa de poder é a maior força gravitacional do sistema. Flávio Bolsonaro também já recebeu apoio formal de Ronaldo Caiado e Romeu Zema, além do escritor Augusto Cury. Renan Santos do Missão é a exceção. Crítico de Flávio e de Lula, ele mira o futuro apostando no pós-lulismo e no pós-bolsonarismo. Renan tem interagido de forma bem humorada com os internautas de esquerda nos últimos dias. Flávio Bolsonaro também recebeu apoio de 12 governadores eleitos, 6 do PL, entre os quais o do Rio, matematicamente eleito com a anulação dos votos de Garotinho. Do Republicanos foram 3 governadores, entre eles, além de Tarcísio de Freitas de São Paulo, o senador Cleitinho de Minas Gerais, que foi levado pela cúpula mineira do PL a Flávio Bolsonaro. Cleitinho não foi candidato de Flávio Bolsonaro em Minas, mas já havia declarado apoio a ele no primeiro turno. Em vídeo do encontro com Flávio, Cleitinho adotou uma postura programática, buscando extrair compromissos de Flávio, caso eleito, para Minas Gerais. É de 4 pontos percentuais a vantagem de Flávio Bolsonaro sobre Lula. Cada voto que se retira de um lado vale por 2, pois se soma ao outro lado. Apesar da pequena diferença, pela cristalização das posições do eleitorado, não é impossível, mas é difícil de ser revertida. Os resultados do Datafolha confirmam uma tendência. As primeiras pesquisas de intenção de voto realizadas após o primeiro turno de uma eleição tendem a ser favoráveis ao candidato que surpreende, como foi o caso de Flávio Bolsonaro. Foi assim em 2014, quando Aécio Neves foi ao segundo turno contra Dilma. Mas os tempos são outros. Em 2026, o contexto comunicacional está centralizado nas redes sociais, dominada pelos candidatos da direita bolsonarista. Além disso, o país está rachado e o eleitorado de cada lado está mais difícil de mudar de posição. Apenas 8% dos eleitores, conforme o Datafolha, não rejeitam nem Lula nem Flávio. É um pequeno contingente que pode estar mais propenso à movimentação de um lado ou ao outro. Berta Macaron para o Jornal da Itatiaia.
3: 7h59. Os motoristas de veículos de grande porte devem ficar atentos aos horários de circulação nas rodovias estaduais de Minas durante o feriado prolongado de Nossa Senhora Aparecida. Isso porque o tráfego em trechos de pista simples vai estar restrito até segunda-feira.
8: A medida que pretende melhorar o trânsito e reduzir o risco de acidentes vale para carretas, bitrens, rodotrens e cegonheiras em vias como a MG10, MGC135 e MG050.
3: As proibições ocorrem nesta sexta-feira, das 16h às 22h da noite, e amanhã, das 6h ao meio-dia. Na segunda-feira, o bloqueio se repete, das 4 às 10.
8: O descumprimento configura infração de trânsito e uma das punições será a retenção da carga até o fim do horário de restrição. A orientação do Departamento de Estradas de Rodagem de Minas é que os condutores programem as viagens com antecedência.
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1: Falo sim, oi, bom dia, e aí, tudo bem? Eu tô chegando. Cheguei no clima dela, sexta-feira, sua linda, bem-vinda, final de semana. E aí, passou bem a noite, dormiu bem? Graças a Deus, chegou a sexta-feira, seja um dia assim abençoado, produtivo pra você também. 9 de outubro, 2026, véspera de final de semana, prolongadérrimo devido aos feriados de segunda-feira, que coisa boa. Abraçando, cumprimentando você em casa, no trabalho, no campo, nas estradas e rodovias, sítios e fazendas, criançada, meninada, que bom estarmos juntos por aqui. Israel Ferreira, junto com ele, o Renato Salles, o Mr. Papagaio. Você em 89.1, pelo site, aplicativo, tá na Alexa. Bem-vindo, bem-vinda. 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
1: Sextou. É fim de semana, 8h08, hora da coincidência. 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Um feliz dia novo para todos nós. Bom dia.

0: Sexta-feira, dia internacional daquela faxina em casa, isso é coisa boa, aquela organização, o sol deu ar da graça, vai lavar roupa também, hoje tá animada, hein? Então tá, sextou. Gente, você ouviu aí o Marco e Mário pra vida inteira, muito bom dia. E já no trabalho, preparando ainda, seja um dia assim muito abençoado pra você também nas oficinas mecânicas, eletricistas, marceneiros, as donas de casa, costureiras também, eu sei que tem aqui uma grande audiência nas costureiras, meu amigo também, o seu Antônio Sapateiro, tá na Lamartine. Tudo bem, seu Antônio? Bom dia, bom fim de semana. 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
0: 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Olha a hora, 8:13.
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1: 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Olha a hora. 8h26.

0: Tinha o bom do Thiaguinho, buquê de flores, lembra dessa? No clima do seu final de semana, ouvindo aqui o programa Interatividade 8h32. Oi, Marilene, bom dia, Jaine. Tá curtindo o final de semana lá em Santa Rita de Minas. Oi, Edna, mandou aqui também a senha de hoje. Já vai receber o link e fazer seu cadastro também para no final do ano você concorrer ao sorteio de um salário extra. Quem será o contemplado ou contemplada? Enquanto isso, você quer uma oportunidade de emprego? 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E boa sorte!
1: Hora certa!
0: 8h33, lembrando, gente, que com o hashtag Milani, você vai estar concorrendo a qualquer momento na programação aqui da 89, a bolsa com produtos da Milani, produtos deliciosos que fez muito sucesso no aniversário da rádio e que temos agora mais aí esse sorteio para você que vai se cadastrar com hashtag Milani. 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Hashtag Milani, tudo junto e boa sorte. 8h33, sextou, fim de semana.
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5: Que prazer também ter você por aqui, meu bom dia pra quem tá aí agora no campo, no sítio, vai emendar o feriado, tô sabendo, bom fim de semana. Gente, olha, por aqui você participa também pelo nosso WhatsApp, pra quem tá pelo site, aplicativo na Alexa, pelo Brasil afora, muito bom dia, tá? 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
8: Na cidade Caratinga, Natanzinho, Natanzinho Lima. Até quando?

0: Natanzinho Lima, até quando? Oi, Stefferson de Souza, tudo bem? A Valdelena, a Cleusa Lopes, também acompanhando o programa. Bom dia, bom fim de semana. Que prazer também ter você por aqui. Olha, lembrando, gente, no final do ano tem sorteio de um salário extra, um salário mínimo. E a senha de hoje, 9 de outubro, é Rogers Pizza, viu? Já mandou pra cá? Boa sorte. Participe. 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
0: Daqui a pouquinho tem informação. Ana Cláudia Rodrigues, direto da redação. 11 faltando para as 9.
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0: Paula Fernandes e Simone Mendes, a música Circo Brasil Canta em destaque aqui na programação da cidade. 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
0: Chegando informação com Ana Cláudia Rodrigues.
2: Hora certa.
0: E a senha de hoje para você concorrer ao Pix no final do ano, um salário mínimo, já notou aí? 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Bom dia.

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9: Feriado de 12 de outubro, dia de Nossa Senhora Aparecida e dia das crianças está chegando. Com isso, o Departamento de Estradas de Rodagem de Minas Gerais, o DR, vai restringir a circulação de veículos de grande porte nas rodovias estaduais. A medida será adotada em período de maior movimentação nas estradas, entre esta sexta-feira e segunda, dia 12, com o objetivo de aumentar a segurança e contribuir para a fluidez do trânsito. Durante o feriado de Nossa Senhora Aparecida, a restrição será aplicada nos seguintes períodos. Hoje, a restrição começa a partir das 4 horas da tarde e segue até as 10 horas da noite. Amanhã, sábado, de 6 a 1 meio-dia e dia 12, segunda-feira, o feriado, de 4 horas da tarde até as 10 horas da noite. A medida vale para as rodovias sob responsabilidade do DR, especialmente nos trechos de pista simples e segmento com maior fluxo de veículos, incluindo rodovias como a MG-010, MGC-135 e a MG-050. A restrição abrange veículos e combinações de veículos de carga, como bitrens, rodotrens e cegonheiras, que ultrapassem os limites regulamentares de largura de 2,60 metros e altura de 4,40 metros, comprimento de 19,80 metros e peso bruto total combinado de 58 toneladas. O descumprimento da determinação configura infração de trânsito conforme previsto no Código Brasileiro de Trânsito. Os veículos flagrados circulando durante os períodos de restrição ficarão retidos até o término do horário estabelecido. Também não haverá serviço de escolta oficial para veículos superdimensionados durante o período de restrição, uma vez que as equipes estarão direcionadas às ações de segurança viária nas rodovias. Também durante o feriado, sofre alteração nas agências bancárias de todo o país. Segundo a FEBRABAN, que é a Federação Brasileira de Bancos, não haverá atendimento presencial nos bancos nesta segunda-feira. Os clientes poderão utilizar os canais digitais das instituições financeiras para realizar operações durante o dia. O atendimento será retomado na terça-feira, dia 13, nas localidades onde não houver feriado estadual ou municipal. Ainda de acordo com a FEBRABAN, o PIX funcionará normalmente 24 horas por dia, inclusive durante o feriado. Também estarão disponíveis os aplicativos dos bancos, como Internet Bank, caixas eletrônicos, atendimento telefônico e correspondentes bancários. Já as operações que dependem de compensação bancária, como TEDs, cheques, boletos e pagamentos agendados, poderão ser feitas no feriado, mas serão processadas apenas no primeiro dia útil seguinte. As contas de consumo, como água, energia, telefone, boletos com vencimento em 12 de outubro, poderão ser pagos no dia útil seguinte sem cobrança de juros ou multa. A FEBRABAN recomenda que os clientes se programem para operações que dependem de compensação bancária. A entidade lembra ainda que os boletos cadastrados no débito direto autorizado podem ser pagos normalmente pelos canais eletrônicos dos bancos.
10: Previsão do tempo.
9: Sexta-feira em Caratinga será de sol com aumentos de nuvens a partir da tarde, não deve chover. Os termômetros sobem mais um pouquinho e marcam temperaturas entre 18 e 31 graus. Sensação térmica varia entre 18 e 25 graus. Repórter Ana Cláudia Rodrigues.
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3: E voltamos no clima do fim de semana, sextou 9:18. Oi, Tatiane, bom dia. Maria Isabel. Oi, Letícia. Oi, Cláudia, também acompanhando o programa. A nossa ouvinte Lucimar teve que agora há pouco, porque ontem ela ganhou um kit aqui no nosso programa, né? Ganhou um boné Viveiro Salvador Tobias, ganhou também blusa das lojas Costão e ganhou também Lixocar. Obrigado, viu, Lucimar? Moradora do bairro Limoeiro, tá? Obrigado pela sua audiência. 9:19. 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

0: E essa música, hein? Kleber e Cauã, mil adjetivos e olha, não faltam elogios à sua pessoa. Oi, Luciene Souza, é lá do Santa Cruz, a Jussara Claudiano também tá ligada com a gente, muito bom dia. Bom dia, Creuza Maria, Norina Lopes também acompanhando o nosso programa. 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
1: Hora certa!
0: 9:23, lembrando que no final do ano vamos conhecer contemplado o contemplada com um salário mínimo, já pensou ganhar um salário extra na sua conta? 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
3: Já de volta, 9h33. Olha o pessoal também do Barra Esplanada, aí da Lamartine, né? É, na Rua dos Cavacos. Hã? É isso mesmo? Obrigado pela sua companhia também aqui na programação, tá? 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

Fred Fabrício, você não cuidou aqui na Rádio das Promoções. Que prazer também ter você por aqui. Obrigado a sua audiência, a sua companhia, viu? Daqui a pouquinho tem sorteio de pizza, viu? Uma pizza grande, clássica, sabor à sua escolha. 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
0: Obrigado a sua audiência, a sua companhia. Olha a hora. Sextou 9:37.
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0: Elis, Just Go Girl, no clima da sua sexta-feira. Oi, Cacilda Oliveira, tudo bem, amiga? A Juliana também acompanha o nosso programa. 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Hora certa. 9:50, intervalo, eu volto com um sorteio aqui na programação, uma pizza do Roger's Pizza. Ótimo final de semana, onde quer que esteja, com quem você estiver.
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18: Faltando um para as 10, como diz, não dá tempo de mais nada, mas sim de sortear você que está aqui concorrendo ao sorteio do Roger's Pizza. 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Gente, bom final de semana, se cuida. Fica ligado na programação da Rádio Cidade. Segunda-feira eu volto às 8 da manhã com Renato Salles, o Mr. Papagaio, com mais um programa Interatividade. Beijo, fica com Deus, tchau.

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0: Louvado seja nosso Senhor Jesus Cristo para sempre. Seja louvado, queridos filhos e filhas, que alegria juntos nesta sexta-feira. Misericórdia divina que brota do seio do Pai, eu confio em vós. Misericórdia divina, fonte de milagres e prodígios, eu confio em vós. Amado povo de Deus, nós estamos no quinto dia da novena de Nossa Senhora Aparecida, pedindo: Nossa Senhora Aparecida, rogai por nós. Nossa Senhora Aparecida, intercedei por nós. Quero saudar a todos a partir da Rádio Evangelizar, de onde tudo começa, as rádios irmãs, cujos nomes cito neste momento.
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0: Amados, povo querida, querido, vamos juntos. Nós estamos reunidos em nome do Pai, do Filho e do Espírito Santo. Amém. Naquele tempo, Jesus estava expulsando um demônio, mas alguns disseram: é por Beelzebu, o príncipe dos demônios, que ele expulsa demônios. Outros, para tentar Jesus, pediram-lhe um sinal do céu, mas conhecendo seus pensamentos, Jesus disse-lhe: todo reino dividido contra si mesmo será destruído e cairá uma casa por cima da outra. Ora, se até Satanás está dividido contra si mesmo, como poderá sobreviver o seu reino? Vós dizeis que é por Beelzebu que eu expulso os demônios. Se é por meio de Beelzebu que eu expulso os demônios, vossos filhos expulsaram por meio de quem? Isso, eles mesmos serão vossos juízes. Mas se é pelo dedo de Deus que eu expulso os demônios, então chegou para vós o reino de Deus. Se é, diz Jesus, pelo dedo de Deus que eu expulso os demônios, então chegou para vós o reino de Deus. E Jesus continua: quando um homem forte e bem armado guarda a própria casa, seus bens estão seguros, mas quando chega um homem mais forte do que ele, vence-o, arranca-lhe a armadura no qual ele confiava e reparte o que roubou. Quem não está comigo está contra mim, quem não recolhe comigo dispersa. Quando o espírito mau sai de um homem, escute esta parte. Quando o espírito mau sai de um homem e fica vagando em lugares desertos, à procura de repouso, não encontrando, ele diz: vou voltar para minha casa. De onde saí? Quando ele chega, encontra a casa varrida e arrumada, Então ele vai e traz consigo outros 7 espíritos piores do que ele. Entretanto, instala-se aí. No entanto, esse homem fica em condição pior do que antes. Casa vazia, alma vazia, coração vazio. Teria muitos pontos a ser ressaltado nesta leitura, mas eu queria ficar com a última parte. Basta tirar o mal de dentro de nós. Não basta tirar o mal de dentro de nossa vida, do nosso coração, da nossa mente, e ficarmos vazios. Porque diz o texto: o demônio sai, mas ele volta pior do que antes. Ele traz 7 outros demônios. E ele encontra a casa varrida. Ele encontra as coisas arrumadas, mas ele destrói tudo. Padre, diga logo o que o senhor quer dizer. Senhor, eu renuncio a todo mal, mas renuncio a toda forma, em toda ação do maligno. Mas eu peço, Senhor, preencha toda a minha alma, que não haja vazio no meu interior. Diga isso, Senhor, o meu

enche a minha casa, com Nossa Senhora, com os arcanjos Miguel, Gabriel, Rafael, que seja um lugar de amor, de perdão, de compreensão. Nossa Senhora, entra na minha casa e toma conta de todos os espaços da minha casa. Eu e minha casa serviremos ao Senhor, diga isso, filho, então não haverá espaço nem brecha para o inimigo. Ele pode vir com 7 demônios, mas na minha casa não vai ter lugar, na minha casa não vai ter espaço. Você entendeu? Como eu disse, deste evangelho de hoje, muitos pontos poderiam ser de oração, mas eu quis ficar na casa preenchida por Deus, com Deus, em Deus, tanto a nossa mente. Senhor, tira a minha cabeça vazia, mente vazia, oficina do diabo. Preencha meu coração, Senhor, porque eu preciso da tua ajuda. Preencha minha alma, Senhor, com todos os teus ensinamentos.

0: Senhor, Nossa Senhora, que não haja um espaço sequer para o inimigo. Reza isso, filho. Então o inimigo não terá vez sobre nós. O inimigo não terá espaço em nossa casa. Eu e minha casa serviremos ao Senhor. Misericórdia divina que brota no seio do Pai. Eu confio em vós. Nós só começamos o programa, hein? Só começamos. Hoje, quinto dia, Nossa Senhora Aparecida. Eu vou para um rápido intervalo. Eu volto já. Vamos comigo.
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5: Acompanhando o Evangelho, você vê como eu rabisco. Eu rabisco a Bíblia, eu rabisco aqui o Evangelho e depois vou escrevendo. Inclusive, se você olhar meu diário espiritual, Padre, mas que grande seu diário espiritual, gente, aqui foi adaptado para mim, tá? Então, aqui estão os nomes, ó, todo mundo. Inclusive, esses dias eu tava mexendo na minha biblioteca, procurando um livro que ajuda bastante, ajuda muito. Eu gosto do, eu uso muitos livros. Encontrei diário espiritual de 2022, 2021. Aí eu me dei conta que eu tenho praticamente todos. Então todos os nomes dos anos. Louvado seja Deus. Coisa boa, gente. 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Marisa, que a paz de Jesus esteja com você, Marisa.
6: Ei, padre, sua
5: bênção. Ei, padre, ei, Marisa, Deus abençoe. De onde você fala, minha querida?
6: Eu falo de Guarapari, no Espírito Santo.
5: Seja bem-vinda. Como é que você me acompanha ali em Guarapari?
6: Obrigada, padre. Eu acompanho, às vezes, pelo YouTube e às vezes pelo aplicativo.
5: Tá bom, YouTube e aplicativo. Infelizmente, ali não temos rádio que transmite. Vai lá, Marisa.
6: É, não temos. Então, padre, depois de muitos anos tentando falar com o senhor, hoje eu consegui, né?
5: Opa,
6: graças a Deus.
5: Hoje é seu dia.
6: É, pois é, padre, eu tô precisando de um conselho, uma orientação espiritual e oração também.
5: Então vamos lá, a palavra é sua e o divino Espírito Santo nos ilumine.
6: Amém. Eu vivo num luto duplo.
5: Por quê?
6: Né? É, tem 2 anos que eu perdi o meu pai.
5: Meus sentimentos.
6: E vai fazer 2 anos que eu perdi minha mãe, em fevereiro.
5: Tá.
6: Né? Então, assim, foi 2 dores muito próximas, né?
5: Entendi.
6: É, o meu pai ficou 10 dias na UTI, internado e faleceu.
5: Tá.
6: Né? Entubado e faleceu. E 2 meses depois a minha mãe começou a passar mal e teve que ser internada. 20 dias ficou na enfermaria e 63 dias também na UTI.
5: Meu Deus.
6: E o que mais me dói, padre, é que minha mãe ficou entubada e nos piores momentos dela, que o médico falava que não teria assim muito jeito, né? Que teria pouco tempo, né? E eu pedia a Deus, eu falava lá no leito da UTI, eu falava: Senhor, se for da sua vontade, não deixa minha mãe sofrer, não. Ela foi entubada 3 vezes, padre. E quando, assim, quando ela melhorou, ela começou a melhorar, e o Ela teve o primeiro infarto, ela teve o segundo infarto. E quando ela começou a melhorar, ela já estava bem, já não tinha mais nada, infecção nenhuma. Só estava mesmo no soro, ela estava feliz da vida, né? Fui lá no hospital todos os dias, padre, eu estava no hospital vendo ela. Todos os dias, foram quase 90 dias internada. E aí ela estava feliz, né? Pediu até o celular dela, que ela queria entrar no Instagram. Minha mãe tinha 81 anos, mas ela era cheia de vida, cheia de energia, né? E naquele dia eu vim para casa, antes eu, quando eu saí da UTI, ela mandou beijo para todo mundo, né? Aí eu vim embora, feliz da vida. Quando chegou a noite, o hospital me liga, pedindo para eu comparecer no hospital. Aí eu já sabia, padre. Eu só não conseguia entender, né, porque que aquilo tudo estava acontecendo. E ela infartou novamente e faleceu no dia 11 de fevereiro de 2025. E aí eu fiquei assim, eu não fiquei revoltada com Deus, mas eu não conseguia entender, porque nos piores momentos dela eu conversei com Deus. Eu falei, Senhor, se for da sua vontade, se for a hora dela, eu vou entender, né? Mas se for para ela ficar comigo, que o Senhor cure ela. Eu achei até, padre, que eu tava assim um pouco egoísta, sabe? Depois eu fiquei pensando, porque será que eu queria ela comigo só se ela estivesse curada? Mas eu queria minha mãe comigo de qualquer jeito, padre. Eu não consigo assim aceitar. Eu sinto muita falta dela, nós éramos muito unida mesmo. E ela me faz muita falta. Eu fico dentro de casa assim, conversando com ela, como se ela estivesse aqui comigo. Porque nós, tudo que eu contava para ela, apesar de eu sei assim, e quando eu fui morar com meu marido, eu já tinha 40 anos de idade, né? E ela assim, sempre teve muito presente na minha vida, muito. Ela era minha âncora e eu era âncora dela. Tá. Eu não consigo aceitar, padre, me dói muito.
5: Marisa, vamos tentar desconstruir e construir na fé toda essa história. Você é uma mulher de fé.
6: Sim, sim.
5: Sim. Então, veja. Pare de achar culpa, de se julgar. Você sabe que você, na hora que a pessoa está mal, é justo que peçamos a misericórdia. Não é que você disse, eu só quero ficar com a minha mãe se ela tiver saúde. Na verdade, o que você pedia é que Deus cessasse a dor dela. Então, pare de ficar remoendo isso. É muito importante. Isso é o inimigo tentando tirar a tua paz. Você entendeu o que eu estou falando?
6: Entendi, tá.
5: Então, quando vier esse sentimento, você mesmo pode usar da razão e dizer não. Eu, quando rezei pedindo a misericórdia, que eu também rezei, rezei pela minha mãe pedindo a misericórdia, rezei pelo meu pai, que também ficou 84 dias na UTI, no hospital, eu pedi a misericórdia, pedi pelo meu cunhado, falei dias antes com ele. Então, tire isso da cabeça, não permita que o inimigo... Você estava escutando o evangelho?
6: Sim, escutei sim.
5: E você viu que o inimigo vai e volta para destruir?
6: Exatamente.
5: Então esse pensamento destrói. Segundo, preencha a tua vida. Não tem nada de mal você conversar com a tua mãe, mas você acredita na ressurreição.
6: Acredito, padre.
5: Deixa ela descansar. Comece a preencher com outras coisas, filho. Fique com as coisas boas que a tua mãe te ensinou, e certamente ensinou muito. Fique com as coisas boas que teu pai ensinou. Mas preencha o vazio. Hoje, você falou que faz anos que você tentava falar comigo, mas era para ser hoje.
6: Sim, padre.
5: Nesse evangelho, que é, você tem que preencher o teu vazio. Tua mãe já está junto de Deus, plena da graça. Agora,
6: eu acredito, padre.
5: Então agora...
6: Ela era uma desculpa, padre. É porque ela era uma pessoa muito orante, sabe? Então, muito devota ao Divino Pai Eterno.
5: Então agora está na hora de você preencher teu vazio. Às vezes, preenchendo com uma caridade, uma visita a um doente, participando de uma pastoral. Preencha teu vazio. Tá certo?
6: Sim, padre.
5: Quer deixar alguém em oração?
6: Eu queria deixar o nome de papai e mamãe. Eu queria te falar também, padre. Eu sou associada.
5: Opa, louvado seja Deus. Muito obrigado. Muito obrigado.
6: Eu fico tão feliz quando eu recebo o jornalzinho. Que todo mês eu contribuo.
5: Obrigado. Ah,
6: todos os domingos eu vou na missa, sou dizimista. Eu procuro preencher, sabe, padre, assim, do meu jeito, sabe, em oração. É, eu trabalho, né, eu sou professora.
5: Olha.
6: Aí, quando eu tô lá na escola, assim, eu fico mais tranquila, mas quando eu tô em casa, né, aí vem aquele vazio, aquela dor. Eu penso muito nela, padre, quando ela tava lá na UTI, sabe?
5: Filha,
6: o sofrimento dela.
5: Por isso você pediu a misericórdia. E acredite. Acredite, o sofrimento dela não foi em vão. Eu tenho aprendido isso. Não é por acaso que eu escrevi o livro Inabalável. Recomendo você para ler, já que você é professora. Leia o Inabalável. Você vai, de repente, entender por que tua mãe sofreu. Você entendeu?
6: Uhum.
5: Que Deus
6: abençoe. Eu tô lendo todos os dias quando eu vou pro trabalho, eu leio ele.
5: Tá bom, meu abraço, Marisa, de Guarapari, Espírito Santo, arcebispo de Vitória, Espírito Santo, Dom Ângelo, Ademir, Mesário, eu volto já e volto com a leitura orante de Eliseu, tá gostando? Voltamos já.
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0: quando você vai pegando a tua Bíblia, eu quero dizer que nós estamos com a peregrinação de Pentecostes para maio do ano que vem. E nós vamos celebrar, eu convido você, vem comigo. Me permita ser o teu guia espiritual. Nós vamos celebrar Pentecostes em dois lugares. Primeiro em Assis, onde vamos começar o Pentecostes, culminando em Roma com audiência com o Papa, como está previsto. Saiba, eu nunca fiz este roteiro. Quero que você entre em contato conosco, 419-8753-3300, ou mande um e-mail, peregrinações@evangelizareprecisso.com.br. A saída é dia 6 de maio. Nós começamos em Palermo, a visita à Catedral de Palermo, onde nós iremos conhecer os restos mortais de Santa Rosália. Depois iremos à Catedral de Santa Maria Nova. Vamos a Selafu, na missa dominical da Catedral Normanda. Iremos a Siracusa. Ah, gente, sabe o que tem em Siracusa? Santa Luzia, protetora dos olhos. Vou lá pagar uma promessa. Vamos a Taormina, uma joia incrustada na montanha, um dos lugares mais lindos do mundo. Nós iremos à costa de Tirreno, Messina. Vamos a Pompeia, ao vulcão Vesúvio de 79 depois de Cristo, e lá tem Nossa Senhora do Rosário da Pompeia. Vamos à Costa Amalfitana, que, gente, é um lugar paradisíaco e único no mundo. Você sabia que em Amalfi tem a Catedral de Santo André, com o túmulo de Santo André? Iremos à Ilha de Capri, onde também, dentre tantas coisas, a Igreja de Santo Estevão e a Igreja de São Miguel Arcanjo. Em Nápoles, nós iremos à Igreja Assunta ao Céu e São Januário, aquele santo que tem o sangue que liquidifica. Chegamos em Assis, Congresso de Pentecostes, você reza comigo. São Francisco, Santa Clara, São Carlo Acutis, nós vamos ver o corpo de São Carlo Acutis, e vamos a Roma, nas Basílicas Papais, e o encontro que está previsto com o Papa Leão XIV na celebração dos 60 anos da Renovação Carismática Católica, na Paulo VI. Vamos juntos. Entre em contato conosco, 419-8753-3300. Não deixe para depois, é agora. Bíblia aberta, cartilha de oração.
1: Senhor, já faz tempo que
0: eu... Gente, e hoje, continuando, profeta Eliseu, você tá gostando? Padre, eu não sabia que eram tantos os milagres. Bom, vai lá no YouTube Padre Manzotti e você vê lá que tem Elias, depois Eliseu e hoje, segundo Reis, capítulo 4, versículo 42. Se escutou ontem? A panela de veneno? Foi, ontem foi isso. Vamos hoje. Outra vez, um homem chegou trazendo para Eliseu 20 pães feitos com a primeira cevada que havia sido colhido no ano, e também algumas espigas de cevada ainda verdes. Eliseu mandou que seu empregado desse aquela comida ao grupo de profetas. Mas o empregado perguntou: o senhor acha que isso vai dar para 100 homens? Vamos voltar. Volte comigo. 20 pães, 100 homens. E também algumas espigas de cevada para 100 homens? Bom, o senhor acha que isso dá para 100 homens? Eliseu respondeu: entregue a eles. Preste atenção. Entregue a eles. E eles comerão. Pois o Senhor Deus diz que eles vão comer e ainda vai sobrar. Aí o empregado lhes deu.

0: sem contar mulheres e crianças. Já é uma prefiguração, uma pré-imagem da multiplicação. Mas vamos ao texto. Vamos tomar alguns pontos neste texto. O milagre acontece com 20 pães. Não com uma quantidade extraordinária. Do ponto de vista humano, é pouco. 20 para 100, mas Eliseu diz: dê, entregue a eles, ponham-se a serviço. Ei, não foi Eliseu que entregou aos 100. Você percebe que Eliseu manda os empregados: entregue a eles, coloque-se a serviço. Eles também tiveram que acreditar. Também Jesus, me permita fazer naturalmente o paralelo, foi Jesus que pegou 5 pães, 2 peixes e deu aos 5.000 homens? Não, foram os apóstolos. Eles também tiveram que ter fé. Então a grande mensagem aqui também é ter fé. Multiplicava nas mãos, no doar, no repartir. Deus é o autor do milagre, sem dúvida. Mas o milagre passa pelas nossas mãos. Muitas e muitas vezes temos uma visão mágica das coisas. Mas Deus conta com o homem para fazer os milagres. Voltemos ao texto. Às vezes temos pouco. O texto fala de 20 pães. Às vezes temos pouco recursos, pouca força. Às vezes achamos que é pequena a nossa oração. Às vezes é um gesto de solidariedade. O importante é não deixar de oferecer. A multiplicação realizada por Eliseu antecipa, de certa maneira, o ministério de Jesus. Jesus toma o que lhe oferecem, 5 pães e 2 peixes, e pelas mãos dos apóstolos, que também agiram com fé, o milagre aconteceu. Eliseu toma 20 pães e 1 punhado de cevada, e também o milagre aconteceu. Qual é o pouco que você vai dizer? Eu tenho pouco. Mas com Deus, o milagre vai acontecer. Eu tenho pouca fé, mas o milagre vai acontecer. É pouca minha força de vontade, mas o milagre vai acontecer. É pouca minha força de largar o vício, mas o milagre vai acontecer. É pouco que eu tenho para transformar minha família, mas o milagre vai acontecer. É pouco que eu tenho para salvar meu casamento, mas o milagre vai acontecer. Eliseu é o profeta que nos dá o exemplo do grande milagre que acontece com o pouco que o homem oferece, mas o muito que Deus faz. Não existe diferença entre Eliseu realiza o sinal como profeta de Deus. Jesus realiza os sinais com sua própria autoridade divina. O milagre de Eliseu pode ser compreendido como parte de preparação para o que Deus realizará em Jesus Cristo. Qual é o teu pouco? Que Deus, por um milagre, fará uma grande multiplicação. Põe-se a servir. Entregue a eles. Põe-se a serviço. Esta foi a leitura orante de hoje. Eu volto já. Volte comigo.
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5: Eu quero dizer que eu sou associada de 18 anos.
6: Muito obrigado, porque graças a pessoas como você, 18 anos, é que a gente pode crescer e continuar com todo esse programa no ar. Muito obrigado, viu, querida?
5: Sim, amém. Padre, eu quero contar uma bênção que eu recebi.
6: Sim.
5: Quarta-feira, dia 5 de agosto, eu recebi uma grande graça. Eu estava com uma dor muito infeccionada na urina, urinária, né? E o senhor falou, eu estava na beira da pia, lavando louça e com guaraná no ombro. E o senhor falou, filha, você que está com guaraná no ombro, toma posse dessa graça. Jesus está te curando. E dessa hora, padre, eu não senti mais nada. Então eu agradeço a sua graça, a grande graça de Jesus, a santa chaga, padre. Que eu tenho muita fé. Todo dia eu rezo o texto com o senhor.
6: Que bom, então graça recebida.
5: É graça testemunhada.
6: Toca o sino, sacristão.
5: Então,
6: tá certo.
5: Eu quero pôr a minha família em oração.
6: Diga lá, minha filha.
5: Olha, primeiramente a Márcia, uma filha minha que tem um problema sério de coluna.
6: Tá bom.
5: Não pode operar, né? Os médicos falam que ela não pode operar, que se ela operar ela não vai andar mais.
6: Misericórdia.
5: Né? Então ela sofre muito, com dor nas costas, dor de cabeça.
6: Tá.
5: E quero pôr também os meus filhos, a minha filha Silvânia. Jorge,
6: Jorge
5: e Elias.
6: Peraí.
5: Meu esposo,
6: espera, Jorge, Elias.
5: E Silvânia.
6: Silvânia.
5: Silvânia, e meu esposo José e toda a minha família.
6: Tá bom, querida. Os nomes estão aqui, levarei no altar do senhor, tá bom?
5: Tá bom, padre.
6: Que Deus abençoe, Deus a proteja, Maria. Obrigado por ser associada, continue a ser associada. De Fátima do Sul, pela Rádio Fátima, Dom Henrique Aparecido de Lima, da Diocese de Dourados. Querido povo de Deus, faça como ela, torne-se um associado. 0800 410 6060. Você não vai falar com máquina, não. Você vai falar com os nossos atendentes, moças, rapazes, que podem acolher o seu pedido de oração. E além disso, além de acolher, você diz, ó, quero ser associado da obra. Faça como ela, ó, 18 anos que ela é associada. Se você não quer perder o programa, manda um WhatsApp para mim agora, 41-3221-6060. Maria Zuleide. Que a paz de Jesus esteja com você, Maria Zuleide.
5: Amém, padre. Bom dia.
6: Bom dia. Deus abençoe. Você fala de onde, Maria Zuleide?
5: Pombal, na Paraíba, padre.
6: Minha saudação a Pombal, Paraíba. Como é que você me acompanha?
5: Pelo YouTube.
6: Ô, filha, por que que você tá chorando?
5: Padre, eu vim aqui falar com o senhor, padre.
6: É seu dia hoje, querida. Seja bem-vinda. Meu abraço carinhoso em você. O que que você quer falar, filha?
5: Padre, eu queria pedir oração, padre, pela minha saúde.
6: O que que você tem?
5: Eu passei por uma cirurgia de rins há pouco tempo. Eu tirei um rim, padre. Fiz a biópsia, deu benigna. Mas agora eu apareci com um problema de tireoide. O padre falou, o doutor falou que pode ser câncer, padre.
6: Pode ser o quê?
5: Câncer.
6: Câncer. Pode, filha. Pode ser. Mas veja, você disse que fez a biópsia do rim, podia ser câncer, não foi?
5: Sim, padre.
6: Então não é hora ainda se desesperar. E mesmo, me perdoe dizer, não estou desejando, mesmo que seja, filha, a ciência está muito avançada. Muito avançada. Existem muitos recursos. Não joga toalha, não. E não deixa o desespero tomar conta.
5: Sim, padre.
6: Vamos rezar juntos? Eu sinto que o que mais, mais do que eu te aconselhar é rezar com você.
5: Tá.
6: Repita comigo. Jesus.
5: Jesus.
6: Pelas tuas santas chagas. Curai-me.
5: Curai-me.
6: Eu te agradeço, Senhor.
5: Eu te agradeço, Senhor.
6: Pela cirurgia.
5: Pela cirurgia.
6: Pela biópsia negativa.
5: Pela biópsia negativa.
6: E te entrego, Senhor.
5: Te entrego, Senhor.
6: Este problema na tireoide.
5: Este problema na tireoide.
6: Peço, Jesus.
5: Peço, Jesus.
6: Que uma gota do seu preciosíssimo sangue.
5: Que uma gota do seu preciosíssimo sangue.
6: Recaia sobre mim.
5: Recaia sobre mim.
6: Curai-me, Jesus.
5: Curai-me, Jesus.
6: Senhor Jesus, eu peço agora pela Maria Zuleide, mas peço por todas as pessoas que estão na mesma situação, com uma possibilidade de câncer. Senhor, que não entre no desespero. Manifeste, Senhor, a estas pessoas de forma mais forte a tua presença, porque elas mais precisam. Senhor, as tome nos teus braços, como o bom pastor toma a ovelha, e cuide dessas pessoas, Senhor. Derrame uma gota do seu preciosíssimo sangue e curai. Maria Zuleide, Maria Zuleide.
5: Oi, padre.
6: Não dê lugar pro desespero. Tenha confiança em Deus. Tenha confiança. Você vai ligar dizendo: não deu nada. A biópsia não deu nada. Tá bom, filho?
5: Padre, posso pedir uma coisa?
6: Claro.
5: Manda um texto pra mim, padre. Já tinha pensado, padre.
6: Como não, filha? Claro que sim. Só que pra isso, pode, não precisa chorar não, vou te mandar com muito carinho. Mas fica na linha que eu tenho que pegar teu endereço. Tá bom, Maria Zuleide?
5: Padre, eu tenho todos os livros do senhor, todos os livros eu tenho do senhor, padre.
6: Tá bom, querida. E leia principalmente o último, Inabalável. Tá bom?
5: Já li todinho, padre.
6: Ajudou você?
5: Muito, muito.
6: Tá bom. Fica com Deus, meu anjo. Deus abençoe Maria Zuleide, de Pombal, Paraíba. Dom Francisco de Assis Gabriel dos Santos, diocese de Cajazeiras. Escute esse testemunho, por favor, escute.
7: Meu nome é Zenita, eu moro em Guarulhos. A minha comunidade é Nossa Senhora de Guadalupe. E eu quero muito agradecer ao padre Reginaldo por esse aplicativo maravilhoso que tem todas as leituras.
6: Opa!
7: Do Evangelho.
6: Que bom! Inclusive,
7: na Semana Santa, no Natal.
6: Opa.
7: Eu posso acompanhar a primeira, a segunda leitura. Tem três leituras e tá todas lá no aplicativo. Eu posso estar lendo junto com o padre, junto com o leitor, fazendo um download da palavra de Deus, que é tão maravilhosa. E a gente consegue ler todos os dias, cantar o salmo junto com o salmista.
6: Que legal, Zenita.
7: E é gratidão, porque eu saio da igreja completamente preenchida do Espírito Santo de Deus. E eu não esqueço, eu chego na igreja, já ponho no meu celular.
6: Isso.
7: Já entro no aplicativo, fico só aguardando cada leitura.
6: Gostei de ver.
7: E cada dia mais eu me aproximo de Deus, também pela ajuda do aplicativo, das leituras e tudo que o Padre Reginaldo faz. Ele foi meu primeiro evangelizador, ele foi o primeiro que me ensinou a ler a Bíblia e a compreender. Muito obrigada. Que Deus abençoe a todos.
6: Deus abençoe, Zenita. Que alegria que você causa em meu coração, porque poucas pessoas agradecem e mostram a eficácia, como por exemplo do aplicativo, que eu lutei muito para colocar esse aplicativo. E olha, sacristão, faça ecoar no Brasil inteiro esse testemunho. Gente, aproveita o intervalo agora, faça como a Zenita, vai lá no seu celular, na loja dos seus aplicativos e coloca Associação Evangeliza. Faça isso agora, é de graça baixar, é de graça manter e você vai ter muita coisa. Eu volto já, volte comigo.
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7: Parte do mundo. E, como disse a Zenita, você tem o evangelho, a leitura diária. Quando é semanal, primeira leitura, salmo e evangelho. Quando é domingo, primeiro salmo, segundo evangelho. Eu uso toda noite, porque à noite eu rezo o evangelho do próximo dia. Faça isso agora. Bom, hoje é aniversário de Dom Canígio Claus, da diocese de Sinop, Mato Grosso. Cidade, rádio Itabira, Minas Gerais, a cidade de Itabira está completando 178 anos. Lá nós temos a TV Evangelizar 16.1. Também aniversário da Rádio Cultura de Porã, FM Porã, Paraná, Educador FM, Fernanópolis, São Paulo, Livre FM, Rio Branco, Mato Grosso, Sons Onsat FM, Tianguá, Ceará. E hoje aniversário do Leonardo Léo, filho da Mariana, Felipe, bisneto da minha querida Nica, irmã e Adair, louvado seja Deus. Querido povo de Deus, faltam 22 dias para o evangelizar, é preciso fortaleza, contagem regressiva, 22 22 dias. Será no sábado, dia 31 de outubro, no aterro da praia de Iracema. Às 12 horas, abertura com o terço mariano, momento Jangadeiro, terço da Santa e Chagas, momento da Arquidiocese de Fortaleza. 17 horas, Santa Missa, presidida pelo arcebispo Dom Gregório Paixão. Estarei com celebrando a adoração ao Santíssimo, momento de evangelização pela música. Se programe, faça a sua lotação, organize seu ônibus. É um realmente um momento de muita graça, de muita bênção. Pessoas testemunham que estando lá, quanta graça receberam. Lembrando que as camisetas oficiais estão dispostas em todas as lojas Casa Pio de Fortaleza, região metropolitana. Quero também fazer um convite. Que tal você ajudar a pintar a casa da mãe? Por favor, nós precisamos. E eu convido você a acessar www.livrocasadamãe.com.br. Implica, a partir de uma doação, você tem o seu nome escrito. Você está vendo ali na sua tela. E levarei este livro, material, o ano que vem, até a Igreja de Guadalupe, no México. Como que você pode doar fora de Curitiba? Através do CNPJ do Santuário 76-648-500-004355. Se você é de Curitiba, região metropolitana, procure a secretaria, procure o plantão do dízimo. Ajude-nos. Ajude a repintar, a reformar a casa da mãe de Guadalupe. Do povo de Deus, chegou o momento tão gostoso. Que programa hoje, hein? Deus seja louvado. E aí, tá perdendo Eliseu? Perde não. Perde os profetas não. Vamos juntos? Quinto dia, Nossa Senhora Aparecida, rogai por nós.
8: Rogai por nós, rogai por nós, Nossa Senhora.
7: Ó incomparável Mãe, Nossa Senhora da Conceição Aparecida, Mãe de Deus, Rainha dos Anjos, Advogada dos Pecadores, Refúgio e Consoladora dos Aflitos e Atribulados, Nossa Senhora Aparecida, cheia de poder e de bondade, lançai sobre nós um olhar favorável para que sejamos socorridos por vós em nossas necessidades em que nos acharmos. De modo particular hoje, faço o meu pedido. Qual é o seu pedido? Que você está fazendo essa novena neste ano? Peça. Nossa Senhora Aparecida, padroeira do Brasil, livrai-nos de tudo que possa ofender-vos e ao vosso Filho amado Jesus Cristo. Nossa Senhora Aparecida, preservai-nos de todos os perigos da alma e do corpo. Dirigi-nos em todos os assuntos espirituais e temporais. Livrai-nos da tentação do demônio, para que trilhando o caminho da virtude, possamos um dia ver-vos e amar-vos na eterna glória. Nossa Senhora Aparecida, rogai por nós. Nossa Senhora Aparecida, intercedei por nós. Nossa Senhora da Aparecida, fazei-nos dignos das promessas de teu Filho. Amém. O Senhor esteja convosco, Ele está no meio de nós. Abençoai, Senhor, a água, a roupa dos enfermos, as fotos de família. Abençoai os remédios e aqueles que mais precisam. A vossa infinita misericórdia. Em nome do Pai, do Filho e do Espírito Santo. Amém. E eu me despeço com o clipe Templo Vivo. YouTube Padre Manzotti, evangelizar é preciso.
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0: Lembramos que o Sindicomércio Caratinga, a Associação Comercial Industrial de Caratinga, a SIC e a CDL sugeriram um horário especial para o comércio da cidade nessa véspera do Dia das Crianças, que é celebrado em 12 de outubro. A sugestão é que as lojas funcionem até às 8 horas da noite desta sexta-feira e de 9 às 4 horas da tarde amanhã, ampliando o período disponível para os consumidores comprarem presentes. O horário divulgado é uma sugestão e o funcionamento pode variar entre as lojas. Aos comerciantes, a orientação é consultar a contabilidade sobre horas extras ou folgas, conforme a legislação vigente. O Dia das Crianças segue como uma das principais datas do calendário comercial para o comércio. De acordo com um estudo realizado pela área de pesquisa e inteligência da Fecomércio Minas Gerais, o período impacta 78% das empresas do comércio varejista no estado. Para 29% dos empresários, as vendas neste ano devem superar os registrados em 2025, enquanto 26% esperam estabilidade e 21% projetam retração. Repórter Ana Cláudia Rodrigues.
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0: certa.
1: 11:21.
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0: 11:38.
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0: certa.
1: 11:58.
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4: 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Não é necessário ter experiência na área. Se você é responsável, gosta de trabalhar em equipe e quer crescer na área de tecnologia, essa vaga pode ser sua. Interessados, entre em contato pelo WhatsApp e telefone 33-3322-6363.
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0: Hora certa.
1: 11:59.
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0: 12:22.
1: Outubro, mês das crianças.
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3: Isso é viver.
1: Lembra quando a diversão era brincar de pique-esconde?
2: Pega-pega.
1: Bolinha de gude.
2: Taco.
1: Pipa. Queimada. Pular corda. Cabo de guerra. Andar de bicicleta na rua. Carrinho de rolimã.
2: Ah, bons tempos, né?
1: A gente colecionava figurinhas de chiclete, papel de carta, jogava tazos, brincava de Playmobil, comandos em ação.
2: Perfeito.
1: E quando a mãe falava:
2: Fulano, entra que já tá escurecendo.
1: É, o tempo passa. Você cresceu.
2: Mas uma coisa a gente tem certeza.
1: Dessas músicas aqui, ó, você...

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11: Hora certa.
12: Meio-dia e 30.
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14: Maria Cláudia Santos. Olá, boa tarde. Hoje é sexta-feira, 9 de outubro de 2026, com edição de João Vitor Lino e apresentação de Kátia Pereira. Está no ar o Jornal da Itatiaia Tarde, meio-dia e 31. Notícia urgente abrindo o Jornal da Itatiaia. Um avião bimotor caiu há pouco aqui em Belo Horizonte. Quem está no local é o repórter João Felipe Loli, que tem as informações. Boa tarde para você, Loli.
15: Boa tarde, Kátia Pereira, confirmando meio-dia e 31. A Itatiaia fala aqui da porta do pátio de manutenção da concessionária Metrô BH, no bairro São Gabriel, vetor norte de Belo Horizonte. Às 11:14 da manhã desta sexta, um avião bimotor que decolou do aeroporto da Pampulha, ainda sem causa especificada, perdeu altitude, caiu e atingiu a lateral de um grande galpão utilizado para acondicionar composições do metrô que passam por manutenção. A princípio, segundo informações do Corpo de Bombeiros, apenas um tripulante estaria nesta aeronave. Lembrando que os trabalhos de busca estão transcorrendo neste momento, número que pode ser atualizado. Mas ao que tudo indica, apenas o piloto presente na aeronave, ele que infelizmente não resistiu à queda e ao impacto da aeronave com a estrutura, o que provocou um início de incêndio, incêndio este já controlado. Porta-voz do Corpo de Bombeiros de Minas Gerais, o tenente Henrique Barcelos, fala ao Jornal da Itatiaia à tarde sobre os trabalhos e as condições de momento aqui neste acidente.
16: Boa tarde a todos que nos acompanham. A gente tem uma situação ainda com informações preliminares, né? Um fato que acaba de acontecer é a queda de um avião aqui na linha próxima à estação São Gabriel, estação do metrô. Ele caiu propriamente num galpão que faz a manutenção de veículos ferroviários. Então a informação, segundo testemunhas, é que esse avião colidiu com a lateral desse galpão. Inclusive nós temos parte da fuselagem desse avião suspensa num dos postes ali da linha do metrô, os postes que sustentam os cabos de energia, e temos ali a boa parte dessa fuselagem, infelizmente, já destruída. A outra informação triste que a gente tem

0: dessas aeronaves, seja gasolina ou querosene de aviação, são muito voláteis, eles se espalham no ambiente rapidamente, às vezes mais pesados do que o vapor do ar mesmo, então podem gerar risco de incêndio ou explosão em diversos pontos ali onde esse vapor se espalhou. As equipes fazem agora o isolamento da cena e trabalham ali, seja na checagem, se há mais pessoas envolvidas nesse acidente, ou mitigando esse risco de incêndio e explosão. São informações ainda preliminares, a gente conta com compreensão e vai trazer todo o esclarecimento à medida que as informações chegarem.
1: Tenente, a gente tem informação preliminar, né? Mas ainda há informação de pessoas no solo atingidas, funcionários do metrô ou terceirizados, tem essa informação?
0: Nós não temos ali nenhuma indicação de que há uma segunda vítima até o momento. As pessoas que trabalhavam próximo dali estavam felizmente protegidas por um próprio veículo ferroviário que estava ali sob manutenção dentro desse galpão. Como a colisão aconteceu na parte externa, né, na lateral externa ali da fachada desse galpão, não tivemos atingidos nesse primeiro momento. É claro que as informações são iniciais e a gente esclarece e atualiza ao tempo e à hora.
1: Ouvimos o porta-voz do Corpo de Bombeiros de Minas Gerais, Tenente Henrique Barcelos. A operação do metrô BH informa que 400 profissionais foram evacuados, diz que não foram feridas pessoas em solo e confirma que as operações do metrô em Belo Horizonte transcorrem normalmente, já que o local atingido trata-se de um pátio de manutenção, não tendo sido comprometida a linha usada para o transporte de usuários. Repórter João Felipe Loli.
2: Agora 12:35, a seguir, candidatos à presidência Flávio e Lula cumprem agendas no Rio de Janeiro e em Brasília.
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2: 12:37.
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2: Buscando virada no segundo turno, Lula cumpre agenda em Brasília.
7: O presidente Lula retomou nesta sexta-feira os atos públicos de campanha para o segundo turno das eleições. O petista participou de uma caminhada em Ceilândia, no Distrito Federal, ao lado de Leandro Graz, candidato do PT ao governo local. A mobilização foi na Praça do Trabalhador, ao lado da Feira de Ceilândia, uma das regiões mais populosas aqui do Distrito Federal. Esse ato marca a retomada da presença de Lula nas ruas, 5 dias depois do primeiro turno. E ao discursar para os eleitores, o presidente da República destacou que está de vez nas redes sociais e fez mais críticas ao adversário, Flávio Bolsonaro.
8: Pode ficar certo que esse país não voltará a ser governado pelo fascismo, não voltará a ser governado

0: de milhares de pessoas da Covid-19, esse país não será governado pelo sócio do Banco Master, pelos parentes do Volcaro. Esse país não será governado por aqueles que roubaram 12 bilhões do BRB.
1: Desde o resultado das urnas, o presidente vinha se reunindo com aliados para reorganizar a estratégia eleitoral e ampliar a mobilização da campanha. O PT tenta ampliar alianças e conquistar eleitores que não compareceram à votação ou que ainda não definiram voto para o segundo turno, que está marcado para o dia 25 de outubro. A agenda de Lula também ocorre em meio à reorganização do discurso político e ao esforço para reforçar a comunicação nas redes sociais. O fato é que os dois candidatos intensificaram as articulações em busca de apoio para a votação decisiva. Inclusive, os dois estarão viajando pelo Brasil ao longo do fim de semana. De Brasília, João Pedro Melo.
2: Meio-dia 39, candidato à presidência Flávio Bolsonaro tem agenda no Rio de Janeiro.
3: A imprensa já está toda reunida aqui no Itaiangá, zona sudoeste do Rio de Janeiro, onde daqui a pouquinho o candidato à presidência Flávio Bolsonaro deve aparecer para cumprir mais uma agenda na capital fluminense. Daqui a pouco o candidato do PL vai participar de um encontro ao lado do candidato a governador do Rio, Douglas Ruas, também do PL, e de lideranças da direita. No sábado, ainda ao lado de Douglas Ruas, Flávio Bolsonaro deverá participar de uma motocarreata em São Gonçalo, região metropolitana do Rio de Janeiro. É importante a gente reforçar que esse encontro entre Flávio e Douglas acontece em meio a uma indefinição ainda sobre a eleição para o governo do Rio de Janeiro. Nesta quinta-feira, o TSE decidiu anular os votos de Antony Garotinho, que recebeu um pouco mais de 3% dos votos válidos no primeiro turno, e com uma nova recontagem agora, Douglas Ruas, que teve 49% dos votos no primeiro turno e iria para o segundo turno com o candidato Eduardo Paes, passaria agora a ter mais de 50% dos votos válidos e seria, portanto, eleito governador do Rio no primeiro turno. A proclamação oficial de Douglas Ruas como governador depende ainda dessa retotalização dos votos marcada para a tarde deste sábado no TRE do Rio. Do Rio de Janeiro, Diana Rogers.
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5: Boa tarde. Quem nos acompanha não se surpreendeu com a inflação de 0,82% em setembro. É aquele negócio, né? O bônus e o ônus. Tivemos o bônus de Itaipu em agosto, que causou uma deflação de 0,32%, e essa deflação foi provocada principalmente pelo grupo Habitação, onde mora a conta de energia elétrica residencial e que foi o que caiu para provocar essa deflação. Bom, passado o bônus de Itaipu, que isso acontece uma vez por ano, o governo divide uma dinheirama e credita as contas de luz de quem tem um consumo residencial ou rural de até 340 kW. E o que que aconteceu? Esse mesmo grupo Habitação subiu 2,31% em setembro, a conta de luz 7,98%, e foi o principal impacto individual no índice da inflação de setembro. Só ela contribuiu com 0,32 ponto percentual dessa inflação de 0,82. Mas não ficou só aí, não. Tudo subiu. Eu já disse aqui também que com essa crise de energia em cima de petróleo, nós temos todas as cadeias produtivas afetadas, porque nós estamos falando de energia, de transporte, além da indústria petroquímica ser insumo de vários setores, por exemplo, fertilizante, que bate aonde? Nos alimentos. E os alimentos, depois de 3 meses consecutivos em queda, o grupo Alimentação e Bebida subiu 0,83%. E o grupo de transportes, que também viu subir o diesel, subir a gasolina, o etanol, variou 0,89%. Mas todos os grupos e serviços pesquisados subiram no mês de setembro. Agora, a inflação está acumulada no ano em 3,95 e em 12 meses voltou para 4,58, acima do teto da meta de 4,5%. E a projeção é que a inflação termine o ano lá em torno dos 5,05%. E voltando ao rali eleitoral, o mercado continua entusiasmado com as pesquisas e com o fiscal. Por enquanto, é um entusiasmo que tem que ser demonstrado na prática. Problema número um, é preciso a apresentação de um plano fiscal crível. E o número dois, será que Flávio Bolsonaro sairá vencedor no segundo turno? Mas, enquanto isso, o índice Bovespa continua disparando, 1,28%. O dólar caindo, 0,61% a 4,99%. E os juros, que é o melhor de tudo, os juros futuros, também em queda na B3. Rita Mundim, para a Rádio Itatiaia.
2: Meio-dia e 44, a seguir, preso. Operador do Comando Vermelho, que movimentou cerca de 50 milhões de reais em um dia.
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1: Meio-dia e 47, embriagado, DJ Dani Brasil tenta fugir da PM em BMW e mata homem em situação de rua em São Paulo.
2: O DJ, conhecido como Dani Brasil, foi preso em flagrante nesta sexta-feira após atropelar, arrastar por quase um quilômetro e matar um homem em situação de rua na zona sul de São Paulo. A vítima foi identificada como Carlos Alberto Minotti, de 57 anos. O atropelamento ocorreu após o DJ, que estava dirigindo um carro de luxo, uma BMW, desobedecer a ordem de parada da Polícia Militar. De acordo com a corporação, Dani Brasil estava na contramão de uma avenida e ignorou a ordem de parada dos agentes. O homem em situação de vulnerabilidade foi atingido enquanto dormia debaixo de um viaduto. A vítima foi arrastada para dentro do Centro Esportivo Santo Amaro. Segundo a PM, Dani Brasil abandonou o veículo e tentou fugir a pé. Durante a fuga, pulou a grade de uma piscina do clube e tentou se esconder no local, mas foi localizado e detido pelos agentes. O DJ foi submetido ao teste do bafômetro, que apontou resultado positivo para a ingestão de álcool. Em seguida, ele foi conduzido até a delegacia, onde a ocorrência foi registrada, prestou depoimento e depois foi encaminhado ao Instituto Médico Legal para realizar exame de corpo de delito. De São Paulo, repórter Yuri Cavalieri.
1: Meio-dia e 48, Polícia Civil prende o operador financeiro do Comando Vermelho, que movimentou 50 milhões em um ano.
3: Um dos principais operadores financeiros da facção criminosa Comando Vermelho foi preso nesta sexta-feira pela Polícia Civil do Rio. Segundo as investigações, o bandido comandava uma central de golpes da facção e teria movimentado cerca de 50 milhões de reais em apenas um ano. Ele foi capturado no Aeroporto Internacional do Galeão, na Ilha do Governador, zona norte do Rio, após desembarcar de uma viagem de luxo à Europa. Segundo a polícia, o bandido é ligado ao traficante Edgar Alves de Andrade, o Doca, e também ao traficante Carlos da Costa Neves, o Gadernal, duas das principais lideranças do Comando Vermelho. As diligências revelaram que ele atuava na movimentação, distribuição e ocultação de dinheiro de origem ilegal. O esquema foi identificado após a prisão do gerente do tráfico de drogas e do principal operador financeiro do Comando Vermelho no Complexo da Penha, zona norte do Rio, durante a mega operação realizada em outubro de 2025, que terminou com 122 mortos e 113 presos. Do Rio de Janeiro, Diana Rogers.
1: Meio-dia e 49, a seguir, ganhadora do Prêmio Nobel da Paz, alfineta ao presidente dos Estados Unidos, Donald Trump.
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2: Meio-dia e 52. Ao saber que foi escolhida para o Prêmio Nobel da Paz 2026, a jurista sul-africana Navi Pillay afirmou e alfinetou o presidente dos Estados Unidos, Donald Trump, dizendo surpresa com a premiação. Ovacionada no Palácio de Justiça de Nuremberg, na Alemanha, onde participava de um congresso hoje, Pillay brincou dizendo que talvez divida esse prêmio com Trump. Além de alfinetar o presidente norte-americano, que defendia sua própria candidatura ao Nobel da Paz, a jurista sul-africana fez referência à oposicionista venezuelana Maria Corina Machado. Laureada com o prêmio no ano passado, ela entregou a medalha do Nobel da Paz a Trump e dedicou o prêmio ao presidente dos Estados Unidos, de quem é aliada. Navi Pillay venceu o Prêmio Nobel da Paz 2026. Ela foi laureada por sua coragem e integridade excepcionais em sua atuação jurídica e por seus esforços para promover a paz e o direito internacional. Em sua atuação jurídica de décadas, Pillay garantiu que Nelson Mandela tivesse acesso a um advogado quando ele estava preso durante o apartheid. Tornou-se a primeira mulher não branca na Suprema Corte da África do Sul, julgou o genocídio em Ruanda, chefiou a área de direitos humanos da ONU e presidiu o comitê contratado pela ONU que determinou que Israel cometeu genocídio em Gaza. Meio-dia e 53.
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3: Atlético Paranaense e Galo fizeram ontem um jogo animado de 4 gols e com emoção literalmente até o último minuto. Na Arena da Baixada, os times empataram por 2-2. O Furacão abriu o placar com Vargas, mas ainda na primeira etapa, o Atlético empatou com um gol contra. No segundo tempo, Viveiros fez o segundo gol dos paranaenses, contando com uma falha do zagueiro Lianco. Porém, logo depois, já nos acréscimos da partida, aos 51 minutos, o próprio Lianco fez o gol de empate do Galo, evitando a derrota fora de casa e trazendo um ponto importante na bagagem. O Atlético ficou na 7ª posição, agora com 44 pontos. Já o Furacão caiu para o 4º lugar com 50 pontos, sendo ultrapassado pelo Fluminense, que venceu ontem o Coritiba por 4-0 no Maracanã. A vitória do tricolor das Laranjeiras fez ainda com que o Cruzeiro caísse para o 5º lugar. A preocupação do Atlético agora é com o volante Fred, que foi substituído ainda no primeiro tempo com dores na coxa. Ele será reavaliado hoje e fica como dúvida para o jogo de domingo contra o Santos na Arena MRV. Também ontem tivemos 2 jogos que esquentaram a briga pelo título do Brasileirão. O Flamengo empatou com o Santos por 2-2 na Vila Belmiro. O time rubro-negro chegou a abrir 2-0 no placar, mas sofreu o empate no segundo tempo com 2 gols de pênalti marcados por Neymar. Já o Palmeiras fez o seu dever de casa e derrotou o Bahia por 1-0. Agora a diferença entre eles caiu para apenas 1 ponto. O Flamengo lidera a tabela com 61, enquanto o Palmeiras vem na sequência com 60. Dos estúdios da Itatiaia, Natália Fiuza para a Rede Tassati.
2: Meio-dia e 55. A seguir, obras serão suspensas no feriadão nas rodovias 251 e 116.
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2: Meio-dia e 58, vamos ao interior de Minas.
11: A Ecovia das Gerais vai suspender obras que interferem no trânsito das BRs 251 e 116 durante os períodos de maior movimento do feriado de Nossa Senhora Aparecida. A medida definida em parceria com a Polícia Rodoviária Federal começa às 14h desta sexta-feira. Na BR 251, a restrição segue até o meio-dia de sábado e durante todo o feriado de segunda-feira. Na BR 116, não haverá obras com interferência no trânsito entre hoje e segunda-feira. Na BR 135, nesta sexta-feira, as obras com interdição de faixa serão permitidas até às 16h em pistas duplas e até às 14h em pistas simples. Não haverá obras no sábado, no domingo, nem no feriado. As atividades serão retomadas na terça-feira. De Montes Claros, repórter Janaína Sacerdote.
2: Meio-dia e 59, com a apresentação de Kátia Pereira, termina aqui o Jornal da Itatiaia Tarde. Para mais notícias, acesse itatiaia.com.br. Ouça a Rádio de Minas também pelo site, aplicativo e pela Alexa. Bom fim de semana a todos. Até segunda.
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0: Tamo junto, um beijo no coração de vocês.
1: Hora certa.
2: 1:29.
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0: 1:42.
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0: hora certa.
1: 1:55.
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0: 2:08.
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0: Alô, cidade! Chego, claro que chego. Chego sim. Cheguei. Ah, sexta-feira, sua linda. Sexta-feira, 9 de outubro de 2026. Dia de São Luís Bertrand. Dia do atletismo. Dia internacional pela prevenção dos desastres naturais. Dia mundial dos correios. Ah, dia de curtir o show da cidade que chega recheado de atrações pra você. A partir de agora, no seu radinho, tem show das mais, as mais pedidas pelo Brasil e pelo mundo. Tem Fundo no Baú, as velhinhas, as músicas de 1900 antigamente, pra gente matar a saudade. E tem bate-bola também, hein? Você mandando aí, ficando ligadão com a gente aqui no 89, porque daqui a pouco vamos falar de campeonato brasileiro. Vamos falar do seu time, vamos falar do galão da massa, vamos falar do cabuloso, vamos falar do Mengão, vamos falar do Palmeiras. É, encostou de novo, hein? Daqui a pouco tem bate-bola. Ah, tem Alício Tony, nosso conta aí, pra contar pra gente o que tá rolando no mundo dos famosos. E tem você, mandando no zap 9947-8910, pedindo sua música, mandando seu recado pra onde, pra quem você quiser. Aumenta aí o volume do radinho. A rede esmove da sala pro cantinho. Posta lá no grupo da família. Avisa geral, compartilha aí. Show da cidade começou!
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0: esse ano.
1: A chuva de bênção, já deu certo. Cleito e Romário. 12h23 na cidade, hora certa para mandar aquele alô especial para você que tá aí sintonizado nas ondas 89. Valeu, obrigado pelo carinho, obrigado pela audiência, obrigado pela preferência. Legal saber que você tá aí e vai ficar coladinho comigo até as 5, só curtindo, hein? Maravilha! Mandar um alô especial para você que tá aí curtindo o show da cidade e ainda tá fazendo aniversário, hein, danado. Parabéns pra você, nessa data querida, muitas felicidades, muitos anos de vida, que papai do céu te abençoe muito, que você consiga realizar todos os seus sonhos, porque você merece pra caramba, tá? Parabéns para o meu amigo Bruno, alô Brunão, aquele abraço, cara, saúde, sucesso, felicidade. Parabéns pra ele, meu ídolo, grande Elvio Souza Salles, esse é fera, hein? Alô Elvinho, aquele abraço, garoto. Parabéns também aqui, deixa eu ver pra quem, ah, maravilha, Alessandra Freitas, também completando mais uma primavera. Alô Alessandra, parabéns pra Maria Isabel Rocha, também completando mais uma primavera. Parabéns pro Hélio Calixto. Alô, Hélio, aquele abraço. Parabéns pro Elton, meu amigo Elton, também aniversariando hoje, cara, que beleza. Parabéns pra Maria Aparecida Alcida, parabéns, tá? Saúde, sucesso, felicidade, que papai do céu abençoe sempre, sempre, sempre, sempre. Pensamento do dia, um dia sua vida vai, um dia sua vida vai passar diante dos seus olhos. Então, certifique-se de que vale a pena assistir. Um dia sua vida vai passar diante dos seus olhos. Certifique-se de que vale a pena assistir. Tá aí o pensamento do dia. 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Deixa eu mandar um alô especial pra galera curtindo o show da cidade em Piedade de Caratinga, que beleza. 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
3: A rádio das promoções, 38 anos sintonizada com você. Chama no zap aí, ó. 99478910, pedindo sua música, mandando seu recado pra onde, pra quem você quiser. Daqui a pouco tem ela, hein? Alice Ohtone contando pra gente o que vai rolar no Mundo dos Famosos. Ei, Alice Ohtone, daqui a pouquinho. Mandar um alô especial pra essa galera maravilhosa curtindo o show da cidade em Domo 10. Valeu, obrigado pelo carinho. Alô, você do bairro Esplanada. Alô, bairro Seminário. Alô, bairro das Graças. Alô, BG. Aquele abraço, todo mundo ligado aí, bom demais da conta. E agora tá chegando aquele momento legal, é hora de mergulhar no baú, voltar aos anos de 1900 e quando você era criança. E o fundo do baú hoje faz homenagem ao Dia das Crianças, né? Ah, tem Guilherme Arantes e Balão Mágico juntinhos pra gente recordar do tempo que eu era criança. Você eu não sei, mas esse tempo aqui era bom, ó.

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0: Que delícia matar saudade. Listen to your heart, Sônia. Legal, né? Antibalão Mágico, Raul Seixas, Pluft, Plaft, Zoom. 2h45 na cidade, hora certa pra mandar aquele alô especial pra você que tá aí só curtindo a gente. Valeu, obrigado pelo carinho, boa tarde, ó. Daqui a pouco tem a Alice Ottoni e o nosso conta aí. E claro, né? Tem você também mandando no zap. Manda aí, hashtag Milani, porque meu amigo Armando vai sortear no domingo mais um kit delicioso da Milani. Tá presente em todos os momentos do seu dia. Domingão tem mais um kit da Milani no programa do Armando no domingo, tá bom? Maravilha, né? Então manda aí, hashtag Milani, já tá valendo, hein? 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Combinado então? Maravilha. Boa tarde pra você de Santa Bárbara do Leste, também curtindo o show da cidade, que beleza. Daqui a pouco tem bate-bola, daqui a pouquinho vamos falar de futebol, já. Isso. 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
4: Rapaz, rodada ontem do Brasileirão, hein? Ei, rodada do Brasileirão. Vou te falar um negócio pra você. Eu até vi uma mensagem aqui da Valdelena, minha amiga flamenguista, que diz que o Flamengo ela vai matar ela do coração. Calma, Valdelena, calma, Valdelena. Pois é, rapaz. Olha, ontem tivemos, né, um resultado super importante, por exemplo, né? Do Flamengo contra o Santos na Vila Belmiro. O Flamengo estava vencendo por 2-0, chegou a abrir 2-0 de vantagem, gol do Danilo e do Paquetá. Depois o Santos empatou com 2 gols de pênalti do Neymar, né? O primeiro pênalti, o Flamengo questionou bastante o primeiro pênalti, e a expulsão do Jorginho, o que obviamente, né, isso fez com que o jogo ficasse condicionado para uma facilidade maior, para que o Santos buscasse o empate e até consequentemente até uma vitória, que não veio. Mas o Flamengo até soltou uma nota hoje reclamando bastante da arbitragem do jogo, do Daronco. Foi uma arbitragem bem confusa mesmo. O Santos também tem os seus motivos para poder reclamar de algumas coisas, mas o Flamengo me parece que tem mais, principalmente em relação a uma expulsão do Santos que não aconteceu, que deveria ter acontecido no primeiro tempo. Depois ele expulsou o Jorginho, que não deveria ter sido expulso, porque o Jorginho ele colocou a mão na bola sem a menor intenção, obviamente. Sem intenção também é pênalti, é claro, mas a expulsão é muito questionável e isso condicionou o Santos, com um jogador a mais, dar uma crescida e equilibrar o jogo. O Flamengo foi totalmente dominante no primeiro tempo, né? Mas o Flamengo tem um problema terrível, que é não conseguir matar os jogos quando esses jogos estão aí sim na sua mão, né? O Santos teve muitos méritos no segundo tempo, 2 gols de pênalti do Neymar, que entrou e melhorou muito o time do Santos de qualidade, né? E um ponto para o Flamengo, que o manteve na liderança ainda, já que o Palmeiras venceu seu jogo contra o Bahia mais cedo, mais tarde, né? O Palmeiras entrou em campo às 9:30, conseguiu o gol do Flaco Lopes numa falha do goleiro Ronaldo, mas o Palmeiras era melhor, era dominante, mereceu o placar do jogo, é inquestionável isso. O Palmeiras foi melhor do que o Bahia, acho que até 1-0 ficou pouco, né? Mas o mais importante é o resultado de vitória e os pontos. Agora a diferença do Flamengo caiu para 1 ponto na tabela, é 61-60. No próximo final de semana, ambos têm clássicos, né? O Flamengo tem um clássico contra o Fluminense, que está melhorando muito. Ganhou seu jogo ontem por 4-0 do Coritiba, no Maracanã. O Marcão realmente deu um jeito na equipe, né? Fez com que o Fluminense melhorasse bastante sua qualidade de jogo. Vai encarar o Flamengo, acho que o Flamengo é favorito, porque tem um time um pouco melhor, mas, aliás, um pouco melhor não, tem um time melhor do que o do Fluminense, mas o Fluminense melhorou demais da conta sob o comando do Marcão, né? Espero que a diretoria do Fluminense não venha com aquela historinha: vamos procurar um treinador porque o Marcão é interino. Tem que efetivar o cara. Tem que efetivar o cara, porque ele já mostrou que o grupo gosta dele, conhece muito de futebol e tá sempre salvando o Fluminense, né? Os 4-0 ontem foram emblemáticos. Vitória incontestável do Fluminense. Já o Palmeiras vai ter um clássico contra o Corinthians, que vive uma draga danada, né? O Corinthians demitiu o Diniz, não conseguiu contratar o Ramon Dias, não aceitou a proposta do Corinthians, não quis retornar ao Corinthians, também não conseguiu fechar com o Zubeldia, e pelo que eu andei observando aqui, vai tentar o Carilli, cara. Olha só, brincadeira, o cara vai de Zubeldia, Ramon Dias a Carilli com uma facilidade impressionante. E o Corinthians está sem treinador. Então, neste cenário, acho que num cenário normal, né? O Palmeiras já seria favorito contra o Corinthians. Neste cenário do Palmeiras em casa, né? Enfrentar um Corinthians que tá uma bagunça, o Palmeiras é mais favorito ainda. Então, o Flamengo vai ter um adversário mais difícil no domingo do que o Palmeiras, né? Embora ambos estejam enfrentando clássicos. Falando agora dos times de Minas Gerais, o Galão da Massa ontem conseguiu empate contra o Atlético Paranaense, né? A gente já falava que seria um jogo difícil. O Atlético Paranaense tem um time com qualidade, tem um artilheiro do campeonato que é o Viveiros. O placar de 2-2 acabou ficando de bom tamanho. O Atlético não pode reclamar, não. Com esse resultado, o Atlético fica em sétimo lugar com 44 pontos ganhos, né? Agora, algumas coisas que eu não consigo compreender por que o Barba insiste tanto, né? E olha que ele tem muitos méritos no momento do Atlético. O Atlético está em duas semifinais, o Atlético está invicto em muitos jogos, tem jogado bem, mas algumas escolhas do Barba têm comprometido. E uma delas, para mim, é a insistência com o Lianco. Eu nunca achei o Leão com uma sumidade de jogador. Ele é muito mais aquele cara que se destaca pela vontade, pela determinação, pela garra, pela entrega, do que pela qualidade técnica. O problema é que até mesmo essa entrega dele, de forma excessiva, acaba atrapalhando. Ontem ele fez um gol contra ridículo, né? Ele falhou num gol ridículo. E depois ele salvou um, é verdade, mas o Leão vem comprometendo, e não é de hoje, alguns resultados em relação ao Atlético. E eu não consigo entender a insistência do Barba com o Lianco. Ah, é porque ele tem essa garra, essa entrega. Cara, só isso não vai resolver, né? Mas isso posto, eu acho que o Atlético tem feito uma ótima campanha no Brasileiro e na próxima rodada vai fazer jogo duro aí de novo, né? A 30ª rodada do Brasileirão no final de semana. Amanhã já tem Vasco e Remo em São Januário, às 18h. Amanhã também às 21h no Morumbi, o São Paulo pega o Vitória. O Galão da Massa no domingo, 16h, encara o Santos, jogo na Arena MRV. No Maracanã, domingo, 17h às 17h30, tem Fla-Flu. Aí é jogão, né? Fla-Flu, a giripoca pia, hein? Fla-Flu, como eu falei aqui, vai ser jogaço. Lá no Bank Park, o Palmeiras pega o Corinthians, às 17h30. Vamos ter Grenal também, né? Na Arena do Grêmio, domingo, às 17h30. É o final de semana dos clássicos, né? Grêmio Internacional. Ambos com a corda no pescoço, vendo a avó pela greta, porque o Grêmio é o 18º, o Inter é o 17º. Estão os dois na zona de rebaixamento. Quem vencer, deixa o outro para trás. Bahia e Mirassol, domingo, às 19h30. No Couto Pereira, o Coritiba encara o Botafogo. A Chapecoense, virtual rebaixada, pega o Atlético Paranaense na segunda, às 19h30, na Arena Condá. E fechando a rodada, também na segunda-feira, 21h, jogo que você curte aqui na dobradinha, a Rádio Cidade Itatiaia, no Cícero de Souza Marques, o RB Bragantino recebe o Cruzeirão Cabuloso. É o Campeonato Brasileiro, 30ª rodada, meu amigão. Não é brinquedo, não.
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0: É de Brito e Samuel, toda mulher. 3:11, hora certa pra mandar aquele alô especial pra você. 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Deixa eu mandar um alô especial pra galera curtindo a gente lá em Bom Jesus do Galho. Alô, galera de Bom Jesus, aquele abraço, boa tarde. Todo mundo ligado aí, bom demais da conta. Ó, é o seguinte, você aposentado, pensionista, daqui a pouquinho que eu tenho um recado pra você da Help, viu? Daqui a pouquinho eu tenho um recado da Help pra você. Fica ligado, daqui a pouquinho. 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Ó, daqui a pouquinho, hein? Daqui a pouquinho no Show da Cidade, daqui a pouco tem Alice Otone, nosso conta aí. 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
2: A Polícia Civil de Minas Gerais anunciou a autorização de um novo concurso público com previsão de 3 mil vagas para reforçar o efetivo da instituição. Segundo a chefe da corporação, a delegada-geral Letícia Gamboge, os editais serão publicados ainda neste ano. A realização do concurso havia sido anunciada pelo governador Matheus Simões na terça-feira, durante uma reunião do secretariado estadual relacionada à transição administrativa para o governo eleito de Cleitinho Azevedo. A previsão é que os editais sejam publicados antes do encerramento do mandato de Simões em dezembro deste ano. A seleção tem como objetivo ampliar o efetivo da Polícia Civil e fortalecer as atividades de investigação criminal em Minas Gerais. Repórter Ana Cláudia Rodrigues.
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2: Alô, alô, alô, alô, alô, Cidade FM, chama no zap aí, ó, 9947-3910, pedindo sua música, mandando seu recado. Boa tarde pra essa galera curtindo o show da cidade em Dolara. Alô, você de Santa Luzia. Alô, você de Sapuca. Alô, galera de Sapuca. Todo mundo ligado aí, bom demais da conta. Chama no zap, ó, hashtag Milani. Domingão tem sorteio no programa do meu amigo Armando, hein? Manda no zap aí, ó, hashtag Milani. É o seguinte, ó, daqui a pouquinho tem. Ah, daqui a pouquinho tem reflexão, claro que tem. Ah, tem você também pedindo sua música, né? Mas agora ela chegou, Alice Ohtoni.
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4: E aí, galera, ótima sexta pra você que está sintonizado aqui comigo. Você está ouvindo Conta Aí e eu sou Alice Ohtoni, mas pode me chamar de Apura Alice, porque eu apuro tudo no mundo dos famosos.
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2: Valeu, Alice Ohtoni, sabe tudo. Galera, tá no zap? Fala comigo.
5: Rogério Silva, boa tarde.
2: Boa.
5: Aqui é o Johninho, cara do Donara.
2: Oi, Johninho, beleza? Silva.
5: Mandou uma música pra nós indo no Donara aqui. É, Zé Neto Cristiano e Gilberto Gilmar, assino com X.
2: Ah, vou procurar aqui, cara. Vou procurar, porque essa eu não conheço, não, mas vou procurar aqui, tá? Joia, galera de Dom Lara. Abraço pra vocês aí, valeu. Enquanto eu procuro a música, vamos curtir Gustavo Lima, olha a alojada.
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0: Eita! Gilberto Gilmar, assino com X. Tá aí, ó, 3:33 na cidade. Boa tarde pra galera curtindo a gente no bairro Anápolis. Alô, bairro Doutor Eduardo, aquele abraço. Alô, Santa Bárbara do Leste, todo mundo ligado aí? Bom demais da conta. Daqui a pouquinho tem a Alice Ottoni e o nosso conta aí, hein? Mandar um abraço aqui pra Maria das Graças Oliveira, lá na Fazenda Rio Doce. Boa tarde, estou aqui desde as 8 da manhã, olha que beleza. Tá sintonizada na 89 desde as 8 horas da manhã. Bom demais da conta, hein? Que beleza, maravilha. Abraço pra você, obrigado pelo carinho. Mandar um abraço também aqui pra Valéria Ribeiro, também curtindo o show da cidade, já mandou aqui hashtag Milani, é patrocínio de Caratinga, mora lá em Patrocínio, a Patrocínio é a terra do nosso amigo José da Silveira, né? Maravilha. A Vanessa Delfina, lá do Coco do Caparaó, abraço pra você, Vanessa, mandou aqui hashtag criança. 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
0: 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A Rádio das Promoções, 38 anos, sintonizada com você. Chama no zap aí, 99478910, pedindo sua música e mandando seu recado pra onde, pra quem você quiser. É, maravilha, daqui a pouquinho, hein? Daqui a pouquinho tem reflexão. Já mandou o hashtag Milani? Domingão tem, no Domingão tem aquele kit maravilhoso da Milani no programa do amigo Armando. É, manda no zap, hashtag Milani. Seguinte, o Alício Tony, conta pra nós, vai.
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5: E aí, seus lindos? Como que está o clima dessa sexta-feira por aí? Porque por aqui tá tudo ótimo. Aqui, deixa eu te perguntar uma coisa. Qual era o seu sonho de infância? E eu falo no sentido de profissão. Quando você era mais novo, qual era a sua profissão dos sonhos? Enquanto algumas crianças sonham em ser jogador de futebol, tem jogador de futebol que sonhava em ter uma loja de biscoito. E sabe quem que é esse? O santista Neymar. Aos 34 anos, o jogador fechou uma parceria com a marca brasileira Biscuité para lançar uma linha de produtos infantis chamada Fute. Apesar de só realizar isso na vida adulta, o desejo é desde a infância, tá? Inclusive, o projeto atual tem uma conexão especial com a história de Neymar, a memória afetiva da infância. Ele contou que a marca lembra momentos em família e aquelas pequenas alegrias que ficam na memória. Para quem gosta de futebol, a linha também inclui cartinhas colecionáveis, bonecos e um mini campo de futebol. O personagem Neymar aparece em versão de desenho com o apelido Nenê. É, galera, não é só no campo que ele tá atacando, viu? Agora ele também investe em negócios fora dos gramados. E já que a gente falou de sonhos e de histórias do passado, vamos pra uma lembrança bem diferente? E quem vai virar assunto no próximo bloco é o bonitão do Cauã Raymond. Eu te espero lá, hein?
6: Tá certo, Alice Ottoni, tá certo, Alice Ottoni. Quer dizer que o Neymar então tinha sonho de ter uma loja de biscoito? Ah, maravilha. Bom, rapaz, na minha infância eu era tão pobre que eu já sonhava em comer biscoito, tava bom. É, tá bom. Não precisa ter fábrica de biscoito, loja não. Comer biscoito tá bom demais pra mim. É brinquedo, não. É o seguinte, deixa eu mandar um abraço pra você que tá curtindo o show da cidade aí no Bairro das Graças. Alô, você do Bairro Zacarias, boa tarde. Todo mundo ligado aí? Bom demais da conta.
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0: Paula Fernandes, Simone Mendes, Circo. 8:08 na cidade. 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Boa tarde pra você, curtindo o show da cidade em Santana do Tabuleiro. Obrigado pelo carinho. Alô, galera de Santana do Tabuleiro, boa tarde. Alô, galera do Córrego Grande. Ah, maravilha, todo mundo ligado.
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5: Alô, alô, alô, alô, alô, Cidade FM. Chama no Zap aí, 99478910, para pedir sua música e mandar o seu recado para onde, para quem você quiser. Ô Alice Ottoni, conta mais para nós.
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8: Voltei, galera. E olha só, a vida é marcada por várias experiências coletivas, vocês concordam? Por exemplo, quando criança, todo mundo sonha em ser alguma coisa quando crescer, né? Eu, por exemplo, queria ser atriz. O Neymar queria ter uma fábrica de biscoito. Outro evento muito comum na vida dos jovens é levar um fora. Quem nunca, né? E olha que isso não tem nada a ver com aparência, tá? Nem o galã Cauã Raymond ficou imune de um passa fora. Isso por si só já é ruim. Mas imagina quando isso acontece porque a pessoa te trocou pelo seu amigo. Durante uma participação no programa Angélica ao Vivo, o ator reencontrou o André Marques, o antigo apresentador do video show, e resolveu resgatar uma história de mais de 20 anos atrás. E o assunto era uma namorada que ele teria perdido justamente pro apresentador. O Cauã contou que tinha apenas 17 anos quando viajou para Balneário Camboriú, em Santa Catarina, durante o Réveillon. Na época, ele estava namorando uma mulher 7 anos mais velha do que ele. Ela devia ter por volta dos seus 24 anos. Só que André Marques também foi passar o Réveillon lá, no mesmo lugar. E é aquele ditado, né? Deu mole, é vapo. Segundo Cauã, a namorada terminou com ele e no dia seguinte já estava com o André. O ator contou a história rindo e ainda cobrou o amigo na frente das câmeras. Tu roubou minha namorada! Mas calma que não teve briga nem clima pesado no programa. O André entrou na brincadeira, fez graça com a história e ainda abraçou o Cauã. Os dois deixaram claro que isso ficou no passado e que hoje conseguem rir da situação. Agora, falando em amor, existe um tipo de amor que não pode ser trocado nem substituído. O amor entre pai e filha. E essa conexão é fortíssima, tá? A Leandra Leal compartilhou uma história super legal que teve com seu pai. Então fica aqui que no próximo bloco eu vou te contar tudinho.
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5: Tá certo, Alice Ottoni. Rapaz, se até o Cauã Raymond já perdeu mulher pro amigo, imagina você aí com essa latinha fraca. Que isso? Vai reclamar não. Tá bom demais. Chama no Zap, fala comigo.
9: Olá, sou a Johanna Guilherme. Eu vim aqui em Caratinga viajar, eu moro lá com você. Bom, e eu queria ouvir a música Mundo de Frutas, do Mundo Toraja.
10: Eu sou a neta Roselita, filho do Igor.
5: Ah, filho do Igor.
10: Eu moro em Santa Luzia, perto de BH.
5: Santa Luzia, perto de BH, bom demais da conta, né? Tina Roselita, é? Olha, eu vou procurar a música que você pediu aqui, tá bom? Vou procurar, tá bom? Tio Rogério promete que vai procurar a música, tá? Beleza? Maravilha.
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2: Conhecedor de todos os acontecimentos de verdade. E hoje eu gostaria de lhes apresentar um pouquinho de como as coisas funcionam por aqui.

0: Mundo de Frutas, Torarro, é. Confesso que eu não conhecia, mas valeu, legal. Semana das Crianças, 4h13 na cidade, hora certa pra mandar aquele alô especial pra você que tá aí sintonizadão nas ondas do 89. Valeu, hein? Obrigado pelo carinho, obrigado pela audiência. Maravilha. Chama no zap 99478910. 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
20: A Rádio das Promoções, telefone tá liberadão, 99478910. Manda a hashtag Milani pro nosso WhatsApp, porque no domingo tem produtos Milani no programa do amigo o Armando. Bom demais na conta, hein, cara? Domingão com o Arnando, vai ter Milani. Alô, Armando, a galera tá querendo Milani, hein? Presente em todos os momentos do seu dia. Daqui a pouquinho, você não mandou não? Mandou não? Manda aí, hashtag Milani. Manda aí, hashtag Milani, Milani com I, tá bom? Ah, bom de maracão. Tô ali, seu Tony, conta mais pra nós.
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22: Voltei pra trazer mais emoção pra esse Conta Aí. Gente, a atriz Leandra Leal relembrou uma experiência espiritual que viveu durante o processo de adoção da sua filha Júlia. Em entrevista ao videocast Desculpa Alguma Coisa, apresentado por Tati Bernardi, Leandra contou que recebeu a notícia de que se tornaria mãe enquanto estava deitada em uma rede que havia ganhado do seu pai. Escuta só que loucura. Um detalhe que deixou esse momento ainda mais especial é que o pai dela, o Júlio Brás, faleceu quando a Leandra tinha apenas 12 anos de idade. A rede tinha o nome dos dois bordado como uma lembrança da ligação entre eles. Um momento bem especial. Um dia, quando seu telefone tocou, ela começou a chorar imediatamente. Segundo ela, ela sentiu que alguma coisa estava acontecendo. E quando entendeu que a ligação era sobre a chegada da filha, sentiu muito a presença do seu pai naquele momento. A atriz descreveu a experiência como algo lindo e muito marcante. Não foi só a notícia de que ela se tornaria mãe. foi também a sensação de estar conectada à memória do seu pai em um momento que mudaria a vida dela para sempre. Hoje, além de Júlia, a atriz também é mãe de Damião. Ela contou que a maternidade tem trazido muitas alegrias, mas também muitos desafios para a vida dela. Agora eu quero saber, deu para arrepiar aí? Gente, hoje o programa foi recheado de histórias ligadas ao coração, né? Falamos de sonhos da infância, do evento canônico que é levar um fora e até uma ligação espiritual entre pai e filha. Hoje é sexta-feira e isso significa que agora a gente só se encontra lá na segunda. Então bora descansar pra voltar com tudo na semana que vem. Um beijo da Pura Alice.
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0: Eita, Bruno Rosa, Murilo Ruf, atriz demais, 4h32 na cidade, você foi atriz demais. Deixa eu mandar um abraço aqui pra aquela galerinha que tá curtindo o show da cidade lá em Santa Luzia, valeu, obrigado pelo carinho. 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

0: chegando em Refeitas. Me fala qual necessidade.
1: Me fala em...

0: Jean-Henri Freitas, com a necessidade. 4h48, tá passando raiva com o motor elétrico de novo? É sério isso? Fala sério. Meu amigo, eu já falei, motor elétrico com problema, tem que chamar o Guido.
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5: Tá chegando feriadão aí, né? É, segunda-feira, muita gente tá saindo hoje já e vai voltar aqui só na terça-feira, não é verdade? Alguns já saíram, não é isso? Alguns vão ficar por aqui mesmo, vão aproveitar para descansar. E é sempre muito importante, né? Você aproveitar toda data que você tiver, todo tempo que você tiver a mais aí no calendário, para descansar, já que a vida tá tão corrida, tão trabalhosa. Mas eu quero falar sobre fé. E aqui não vou entrar no mérito da fé de cada um. Mas aqui eu quero voltar um pouquinho na minha infância e em algo que eu aprendi com a dona Rita, a saudosa dona Rita. Nossa Senhora Aparecida merece o respeito, independente da sua religião. Na próxima segunda-feira, dia 12, né? Nós católicos vamos celebrar o dia de Nossa Senhora Aparecida, padroeira do Brasil. Desde criança aprendi com a minha saudosa mãe, a dona Rita, a amar, venerar e respeitar Maria, a mãe de Jesus. Uma mulher que para nós católicos representa amor, humildade, obediência a Deus e uma fé inabalável. Mas hoje quero falar de algo que vai além da religião. Porque isso cada um tem a sua, né? É o direito de cada um ter a sua. Agora o respeito. A gente vive em um país onde a liberdade religiosa é um direito, ou pelo menos deveria ser. Cada pessoa tem o direito de acreditar, de não acreditar, de seguir, de não seguir sua religião, ou de não seguir nenhuma. E isso precisa ser respeitado. Ninguém é obrigado a ter uma devoção à Nossa Senhora Aparecida. Não, não é obrigado. Ninguém é precisa compartilhar da minha fé, por exemplo, para merecer o meu respeito. Da mesma forma que ninguém tem o direito de transformar suas diferenças religiosas em ofensas àquilo que é sagrado para o outro. Não concordar é um direito. Desrespeitar, não. A fé que você não professa pode ser justamente aquela que sustenta alguém nos momentos mais difíceis da sua vida. Isso precisa ser respeitado. Aquela imagem que para você não representa nada pode ser para uma mãe um símbolo da esperança, enquanto espera pela recuperação de um filho. Pode representar a última oração de uma avó, a lembrança de uma mãe que já partiu, como a minha, por exemplo, que tinha sempre na cabeceira da cama dela a imagem de Nossa Senhora Aparecida, ou a força de alguém que encontrou na religião um motivo para continuar. É preciso compreender que por trás de cada manifestação religiosa existem histórias, sentimentos e tradições de pessoas, de famílias. Não precisamos acreditar nas mesmas coisas, gente, para conviver em paz. A gente só precisa respeitar o que o outro acredita. O respeito não exige concordância, exige humanidade. Minha mãe, como já falei aqui, a saudosa dona Rita, me ensinou a respeitar Nossa Senhora. Mas também me ensinou algo igualmente importante: respeitar as pessoas. E talvez seja essa uma das maiores lições que a religião deveria nos oferecer. não usar a própria fé como instrumento para diminuir a fé do outro. Na próxima segunda-feira, farei as minhas orações como faço todos os dias. Lá na minha roça, lá no meu sítio, tem uma grutinha que eu pedi para poder fazer lá, homenagem à minha mãe. E com a mesma devoção de todo ano, irei enfeitá-la, decorar, acender uma vela. Porque a fé que carrego no meu coração, ela não precisa ofender ninguém para continuar sendo forte. Afinal, quem exige respeito próprio é precisa aprender a respeitar a crença do outro também. É simples assim. E que Nossa Senhora Aparecida interceda por todos nós, junto ao Deus Pai Criador. Fim de festa por aqui, mas fim de alegria não, ele tá chegando, meu amigo Carlos de Souza, o Paradão Sertanejo, eu sim, eu volto segunda-feira, se Deus quiser, tá bom? É, que papai do céu abençoe a todos nós. Aquele abraço, tchau, gente!
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1: Mulheres poderão consultar pelo celular a data da última mamografia registrada no SUS e verificar quando devem fazer o próximo exame. A funcionalidade Minhas Mamografias está disponível no aplicativo MGEP e também orienta as usuárias a procurarem uma unidade básica de saúde para agendar o procedimento. A ferramenta foi disponibilizada pela Secretaria de Estado de Saúde de Minas Gerais na quinta-feira. As informações são extraídas pelo Sistema de Informação do Câncer, plataforma do Ministério da Saúde, que reúne dados sobre exames de prevenção e diagnóstico da doença realizada pelo SUS. Para acessar o histórico, é necessário entrar no MGEP com a conta gov.br, selecionar a aba Saúde e, em seguida, Minhas Mamografias. Caso a opção não apareça, a orientação é atualizar o aplicativo. Se não houver registro de mamografia no sistema, a usuária será questionada se já realizou o exame. Caso nunca tenha feito, receberá a orientação de procurar a unidade básica de saúde de referência. Quando houver exames anteriores cadastrados, o aplicativo informa a data do último procedimento e a previsão para o seguinte. Se o resultado apresentar alguma alteração, a ferramenta orienta a mulher a procurar uma unidade de saúde para avaliação complementar, levando os exames anteriores. Uma segunda página chamada Pendências e Como Agir reúne orientações para esclarecer dúvidas. Segundo a Secretaria de Estado de Saúde, a funcionalidade contempla a faixa etária de 40 a 74 anos para o rastreamento por mamografia. A ferramenta foi apresentada durante a campanha Outubro Rosa, voltada à conscientização sobre o câncer de mama. A doença pode ser identificada em exames de rastreamento antes mesmo do aparecimento de sintomas, o que permite investigar possíveis alterações e iniciar o tratamento quando necessário. Repórter Ana Cláudia Rodrigues.
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0: de Carlos de Souza.
1: Olá, muito boa tarde. Essa é sua ZYC777, Rádio Cidade de Caratinga, 89,1 FM estéreo, 38 anos. Sintonizado em você. Sexta-feira, 9 de outubro de 2026. Estou chegando. A partir de agora tem o Paradão Sertanejo. E claro, a sua participação, 3322-1669. E também o WhatsApp 99947-8910. Alô, mais que especial. Para você que tá aí desde cedinho ligado com a gente, valeu, obrigado pela sintonia. Vamos encerrar o dia? Até 7 da noite eu tô por aqui, eu e você, juntinhos com meu, seu, nosso
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1: Ah, chegou o fim de semana, sexta-feira, sua linda. Léo Rodrigues. 5:21.

0: Marcos e Belucci, pena que você já namora antes, alemão do forró, dia da saudade.
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0: 5:29 na cidade, vem aí, é, guarde essa data, hein? 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

0: tá aí o Cleiton e Romário, chuva de bênção, esse ano vai dar certo. Antes tivemos Bruno e Barreto, Texana 37. 5h44 na cidade. 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
0: De volta, 5h52 até 7 da noite. Eu tô por aqui, você aí, 3322-1669, também o WhatsApp 99947-8910. Zezé de Camargo e Luciano, Nunca Amei Assim. Pediu, a gente toca.
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0: Danilo e Davi, eu não sou terapia antes de Israel e Rodolfo, hoje não. 6:01 na cidade, olha, salve essa data, hein? 10/10, amanhã. 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

0: 6:19.
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2: De volta na Cidade FM, agora 6:28. Lucimar Nogueira, lá de Piedade de Caratinga, tá pedindo música, mandando pro pai Fábio Nogueira, toda a família Nogueira lá de Piedade, também todos os ouvintes. Aí pediu, a gente toca. Trio Parada Dura, participação Maiara e Maraíza, controle remoto. 6:28.

0: Antes, atendendo o Arino lá do Morro da Antena, mandando pro Zé Paulo da Antena, pra prima Francis Lane lá do Anápolis. Christian Ralph, com participação de Agnaldo Royal, Mia Gioconda. 6h38 na cidade. 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

0: Moça Pra Casar, viu?
1: Diego e Vitor Hugo, Moça Pra Casar. Antes, Carreira e Capataz, Marcos e Belucci, Sábado à Noite.
2: Hora certa.
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0: Cidade, 38 anos sintonizada em você. Tá aí pra encerrar o nosso Paradão Sertanejo de hoje. Rick Renner, só nós dois.
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0: 7:09 na cidade. Paradão fica por aqui. De volta segunda-feira. 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Alô especial a você que ligou e participou durante toda a semana. Valeu, obrigado pela sintonia. Enquanto marcado amanhã, né? Amanhã, 10 da manhã, tem Sabadão na cidade, aqui na Rádio das Promoções. Beijo no coração, continue ligado e até amanhã.
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0: certa.
1: 7:23.
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0: certa.
1: 7:48.
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0: 7:58.
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0: 8:07.
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Tá chegando Zezé Di Camargo e Luciano.

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0: 8 e 16.
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0: 8:27. 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

0: certa.
1: 8:37.
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0: certa.
1: 8:44.
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0: 8h53.
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5: Paula Fernandes, paixão de mulher, agora na melhor cidade.

0: Está no ar a Voz do Brasil. As notícias do governo federal que movimentaram o país no dia de hoje.
1: Olá, boa noite.
2: Boa noite para você que nos acompanha em todo o país.
1: Sexta-feira, 9 de outubro de 2026.
2: Vamos aos destaques do dia.
1: Preço dos combustíveis.
2: Impostos federais sobre a gasolina são zerados por 30 dias e desoneração do etanol é prorrogada.
1: Medidas incluem subvenção ao óleo diesel e fiscalização contínua. Thaís de Araújo.
3: Com a decisão, fica zerada por 30 dias a cobrança dos impostos. Impostos PIS, COFINS e CID sobre a importação e a comercialização de gasolina.
2: Santuário de Aparecida espera mais de 500 mil fiéis nas celebrações da padroeira do Brasil.
1: Movimentação de peregrinos e visitantes deve injetar mais de 3 bilhões e meio de reais na economia.
2: E a Polícia Rodoviária Federal intensifica a fiscalização nas rodovias. Luciana Colares de Holanda.
4: Os corredores rodoviários de São Paulo e do Pará ganham atenção especial em direção ao Santuário Nacional de Aparecida e ao Círio de Nazaré.
1: Segunda-feira é dia das crianças. E quem vai comprar presente de última hora deve ficar atento.
2: E Metro alerta para cuidados na escolha dos brinquedos. Márcia Fernandes.
5: Segundo o Inmetro, um dos cuidados importantes é observar o selo que indica se o presente corresponde à idade da criança. É preciso observar também se há peças pequenas ou produtos tóxicos na composição.
1: Hoje, na apresentação da Voz do Brasil,